pai. Pode ser que daqui a algum tempo haja tempo pra gente ser mais, muito mais.

Pode ser que daí você sinta qualquer coisa entre esses 20.

21h51. Educadora FM. 21h52.

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1: Três horas e um minuto.

0: 23:38.
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meia-noite e 50. 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
1: Uma e 27.

0: Aí vai adiante, mas quem gravou antes de mim, bastante tempo antes, foi Tunico Tinoco. E o Capitão Furtado, ele era muito envergonhado, então ele falava assim: olha, não grava aquela letra que tá no disco, não, porque aquela não é a letra. É que no dia que o Tunico Tinoco foram gravar, esqueceram a letra em casa. Tinha que acabar o disco, então o Tunico andou remendando lá o que ele lembrava e ficou assim. Aí criou um caso pra mim, né? Porque quando eu cantava certo, como o Capitão fez, que ele mandou pra mim direitinho, ele era muito cuidadoso, eu gravei como ele queria, como ele fez. Aí todo mundo dizia: tá errado. Quando os olhos do canarinho eu vi molhados os cantinhos, falei: não, isso é do Tunico. Aliás, é uma frase linda, né? Uhum. E o Capitão morria de rir com isso, né? Dizendo: não, continua gravando como eu te dei a letra.
1: Que era o correto, que é o correto.
0: Era o correto, mas tinha que explicar toda vez. Porque foi um sucesso de Tunico de novo.
1: Inesita, você sabe que o Capitão Furtado, ele dizia o seguinte: que tinha vergonha de assumir o lado artista. Eu tenho vergonha, eu não sei, me diga, eu sou artista, eu tenho mais de 500 intérpretes, mas eu não consigo encarar a ideia de ser artista. Eu não sou artista. E aí tá explicado, né? A timidez, o jeito.
0: É, timidez,
1: né?
0: O jeitinho, assim, sempre num canto, assim, quietinho. A gente que tinha que arrancar as palavras dele.
1: Pois é, Inesita, eu tô feliz, estamos felizes com a sua presença aqui neste disco, com toda certeza, histórico pra música popular brasileira, pra música dita caipira, a música de raiz, o folclore musical brasileiro. Obrigado, Inesita, muito obrigado, eu tô felicíssimo com a sua presença aqui.
0: Obrigado a você.

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12: 3h48.
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18: 4:32.
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8: 5:21.
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0: as orelhas do raio pra assuntar o velho. O bonito, cheiroso, profissionais. Bom dia, meus povos, bom dia, minhas povas. Bom dia, vocês. Bom dia, vocês que tá assuntando o velho. Bom dia, vocês que tá assuntando o velho. Bom dia. Ei. Vocês que tá nas roças, vocês que tá na cidade e vizinhança toda, bom dia. Vocês que tá na banda de cá, vocês que tá na banda de lá, bom dia. Aonde você estiver, não se aperreie, não se espante, que o véio tá com vocês toda hora e todo instante. Deus abençoe todos nós, que Deus nos dê vida, saúde e prosperidade, meu filho. Felicidade. O rebanho de coisa boa, em nome de Jesus, amém. E os pessoais já vão acordando cedo. Os pessoais já vão acordando cedo, já vai trouxendo nas orelhas do raio pra assuntar o rei.
1: Ai, meu bem.
0: E o Brasil, hein, gente? E o Brasil desnorteou. O Brasil ficou desnorteado ontem. Mas é assim, né, gente? Perdeu, ganhar faz parte do jogo, né? Um tem que perder, não pode ganhar os dois. Ah, porque o Brasil perdeu. Perdeu. Mas assim, daqui uns dias ganha de novo. É idosa, né? Ei, que não é fácil não, menino. Não é fácil não, não é fácil não, não é fácil não. Oi. Que Deus abençoe todos nós, em nome de Jesus, amém.
2: Ei. 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
0: Ei.

vai prosseguindo, vem, vai prosseguindo. 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

0: que pode.
1: 6:18, meu filho. Bom dia, meus povos. Bom dia, minhas povas. Com as bênçãos de Deus, com as graças divinas. Deus abençoe nós tudo, né, gente? 6:30 já, mais um dia tá começando com as bênçãos de Deus. Deixa eu ver quem já acordou. Véi, bom dia. Gostaria que o senhor passasse sua música. Ofereço para toda a minha família e para Sandra, lá na Encruzilhada. Quem fala que é Letícia Andriele. Letícia Andriele, lá da Formosa. Obrigado, minha filha. Deus dá virtude, eu sei sua família, viu, Letícia? Deus ajuda, minha filha. 6:19, chove que mais já acordou. Véi, bom dia. Aqui é Neguinho de Lagoa do Mato. É, velho, não tem jeito não, né, pra nós, ontem. Mas é assim mesmo, meu filho. Brasil, perder ou ganhar, a gente faz parte, né? Já pensou se toda a Copa do Mundo que tivesse o Brasil ganhasse? Que graça ia ter, até nós ficar sem graça. Né? Então, se é assim, as pessoas têm que saber perder, têm que saber ganhar. Quem ganhou, ganhou. Quem perdeu, perdeu. E a vida prossegue.
2: Ser feliz.
1: E a vida prossegue. Nós não pode perder, gente. É a saúde, é a fé em Deus, né? Um pai, uma mãe, um filho. Que aí nós desmorona, né?
3: Mas o Brasil perdeu, velho. E 4 anos passa rapidinho, gente. Volta outra vez.
1: Nós quer ter vida e saúde pra daqui 4 anos nós tá, ó, de novo. Vai, Brasil, Zil, Zil. 6:20. Véi, bom dia. Aqui é Jailson da Maiada. Mande um alôzinho pra nós. Tô ouvindo seu programa, arrumando pra ir pro trabalho. Obrigado, viu, Jailson lá de Maiada. Tá escutando, véi. Seis e vinte, chove, quem mais já acordou? Quem mais já acordou?
4: Tudo bem, que tá tudo na paz.
1: Amém.
4: Bom dia, uma segunda-feira. Pega esse parado, vou mexer com o Mineiro pra mim. Isabela Brasilândia. Mandar pra Lúcia da Roça Grande, oferecendo pra ela.
1: Amém, meu filho, amém, amém. Pra senhora também.
5: Ô, velho, bença, velho, aqui é Dema Teixeira do TikTok. Gostaria de pedir uma música do senhor, por favor, passa ela aí, ó. Henrique Reina, 15 anos faz agora, ofereço pra todos os seguidores de Dema Teixeira, a todos as pessoas que estiver no estúdio do programa, pra o senhor da rádio, pra Edilson, pra Paulão, pra Jô e... E só pra curtir aqui, passa ela aí, por favor. Tchau, obrigado. Que Deus abençoe nossa caminhada.
1: Amém, meu filho. Tchau, obrigado. 6:21 já, 6:21. Olha, compadre Júnior Carreteiro já acordou. Véi, bom dia. Aqui é Júnior. Vamos pra luta, bora pra luta com Deus na frente de tudo que dá certo. Amém, meu filho.
6: Deus ajuda você também. Deixa eu ver quem mais já acordou. Arô, bom dia.
7: Bom dia, velho. Aqui é Elza de Boa Vista, Selago Real. Manda um alô aí, velho, pra mim, pra minhas filhas, pra todos aqui de Boa Vista, para minhas irmãs Diana e Erika Esther. Ô, velho, e aí? Nós estamos tristes, né, velho? Que o Brasil perdeu, mas sim mesmo, né, velho?
1: Sim mesmo, minha
7: filha. Importante é que Deus nos abençoe, nos dá saúde.
1: É verdade.
7: A nossa maior vitória é a saúde nossa, né, velho?
1: Ah, é verdade.
7: Tá bom, velho? Um abraço. Fique com Deus aí.
1: Um abraço pra senhora também, minha filha. Comadre Elza, lá de Boa Vista, Lagoa Reais. Já acordou cedo. Um abraço pra você, mais sua família. 6:22.
8: Oi, velho. Bom dia. Aqui é Maria Augusta de Lagoa de Maria. Manda um alô para Lavinha, na 77, em Guanambi, na Praça da Feira.
1: Um abraço para Lavinha, lá na Praça da Feira de Guanambi. Muita gente vai acordando cedo, né? 6h23. 6h23.

dois. Deixa o véio prosseguir, deixa o véio prosseguir. Eu dá uma mijada, não mijei hoje ainda. Oh.

0: véi vai prosseguindo. Véi, parabéns pelas suas palavras. Gostei do senhor falando, né?
1: Mas é verdade, gente. Ah, porque o Brasil perdeu. Nós desmoronou. Não, gente, a gente não pode perder. É a fé em Deus. Nós não pode perder, né?
0: O pai, a mãe, o filho, o amigo, perder a saúde, isso é que nos desmoronou. Moronona, viu?
1: Mas perder o jogo, gente, tá jogando. Uma seleção dentro de campo, gente. Um não tem que perder, não, gente. Oxi. E é jogo, um perde, outro ganha. Quem perdeu, perdeu. Quem ganhou, ganhou. Cada um respeita o lugar dos outros e a vida prossegue. A vida prossegue, a vida prossegue.
0: Nós esperamos que daqui 4 anos, em 2030, as pessoas que teve a oportunidade de assistir o Jogo do Brasil possam assistir de novo com saúde, paz, alegria e felicidade, o rebanho de coisa boa e deixa o bambu gemer.
2: É isso aí, verdade.
1: É comigo assim.
0: 6h38 já, 6h37 ontem.
1: 6h37. Muita gente vai acordando cedo. Compadre, Binho de Ena acordou, né, Binho? Binho é pedra 90. Binho de Ena é pedra 90. Lá do Embuzeiro.
0: Deixa eu ver quem mais já acordou. Muita gente acordando cedo, já vai dando notícia. Muita gente acordando cedo, já vai dando notícia.
3: Oi, véi, bom dia. Seu programa é mil.
1: Bom dia.
3: Eu assisto todos os dias.
0: Amém, minha filha. Forte abraço pra senhora. Deixa eu ver quem mais já acordou. Compadre João Paulo da Fazenda Brejo Sujo também já acordou cedo. Bom dia. Deixa eu ver quem mais já acordou. Tem muita gente vai acordando. Pessoal vai acordando e já vai trouxendo as orelhas.
4: Ô, velho, bom dia, velho. Aqui não tá ali em Lago Real, velho. Tudo bem, velho? Como é que você tá? Beleza, né?
1: Sim.
4: Ô, velho, passa o hino da Argentina pra nós aí, velho.
1: De quem?
4: Passa o hino da Argentina pra nós aí.
0: Isso é difícil, né? Fala a verdade, gente. 6h38. Eu vou passar o hino da seleção aqui no programa que ganhar a Copa. Aí eu passo.
1: Ganhou, aí nós passa em respeito ao ganhador, né? Se for a França, se for a Argentina, se for lá o meu nome?
0: Esqueci o nome. 6h38, muita gente. Muita gente vai acordando cedo, vai soltando o véio, bom dia. Viu, Deus que ajuda todos nós. Oi, gente, lembrar, viu, vocês aí, os carreiros de boi de Catité em todas as regiões, que dia 19 de julho agora, gente, vai ter a procissão, viu? A procissão dos carreiros de boi em louvor à nossa padroeira, Senhora Santana. Momento de fé, de tradição, de cultura, de religiosidade, viu? Então vai preparando aí os carreiros de boi, vai preparando a junta de boi pra nós vir pra procissão de carro de boi, que é pra nós fazer bonito. É pra nós fazer bonito na procissão de carro de boi, dia 19 de julho, viu? Isso mesmo que o velho tá falando. Viu? A nossa diocese, a nossa paróquia, viu? Estará em festa em louvor à padroeira Senhora Santana. A nossa rádio educadora também que faz parte dessa história.
1: Ah, oh, seu menino!
2: É isso aí, meu irmão!
0: Deixa.

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0: mais 52 minutos. Acho que na outra Copa do Mundo eu vou jogar. Na outra Copa do Mundo, véi, vai jogar. Esse ano tinha o vozinha. Na outra Copa vai ter o vozão. Vai ter o vozão na outra Copa. Acho que na outra eu vou me cadastrar lá. Como é que faz pra cadastrar? Não sei como é que faz. Vou procurar os meninos direitinho. Ai, ai. Acho que na outra Copa do Mundo eu vou jogar, viu, gente? Na outra Copa do Mundo eu vou jogar. Esse ano tinha vozinha. Na outra Copa do Mundo vai ter o vozão. Que eu vou jogar lá na Copa do Mundo. Como é que faz pra cadastrar lá pra jogar na Copa do Mundo? Vou procurar os meninos da rádio, que eles é entendido. Silvano Silva, Pedro Silva, o menino entende. Vou procurar isso, como é que faz pra cadastrar pra jogar lá no nas Europa, lá no na Copa do Mundo, na Copa do Mundo. Vou ver se eu faço meu cadastro que eu vou jogar lá. Na próxima Copa, o véio vai estar jogando. Eu vou. Seis e 53, faltando 7 minutos para 10 horas. E o tempo para 10 horas, não, para 7 e pouca. 6 e tanto, bem, bom dia, tudo bem com o senhor? Assim, aqui é Fabiana de Ibitira, é minha filha, tá boa? Fabiana lá de Ibitira, vem, quero chupar a música. Viu? Obrigado, velho. Tenha um bom dia. Que Deus abençoe nosso dia. Adoro seu programa, velho. Amém, minha filha. Fabiana, lá de Bitira, já acordou, foi cedo, né? Grande abraço pra senhora, a família da senhora. Já tá escutando, velho. Bom dia. Deixa eu ver, muita gente vai acordando cedo.
1: Bom dia, velho. É, dia, mandou um alô aqui pra mim, pro meus filhos, aqui no Bairro Senhora da Paz, e pra minhas irmãs, meus irmãos lá no Fazenda Ilha, Mata. E uma música bem bonita aí, que hoje eu gostei da música aí, viu? Será onde ela anda, com quem está? Com quem será? Eu amo música bonita, eu adoro. Fica com Deus, velho. Que Deus te abençoe hoje e sempre, amém, meu amigão. Que Deus te ilumina sempre, é assim mesmo,
0: velho.
1: O jogo é assim mesmo. Um ganha, um perde e outro ganha, né?
0: É verdade.
1: Chega a hora nossa. Fica com Deus, que Deus te abençoe hoje e sempre, meu amigo. Tenha um bom dia.
0: Amém, meu filho.
1: Tchau, tchau. Aqui tchau. É Terezinha. Tô aqui no Barcelona da Paz. Fica com Deus, tchau, tchau.
0: Amém, meu filho. Terezinha, já acordou cedo lá do bairro Nossa Senhora da Paz. Compadre Jeová acordou cedo. E o quinto encontro da amizade lá no Bar Modelo vai ser dia 12 de julho, né? Vai ter show com Val Tecras, é a carreata de carne de boi com saída às 9 horas no campo de Lagoa de Fora, com destino ao Bar Modelo. Viu, gente? Um abraço para o Padre Jeová, pessoal dos Angicos, pessoal Lagoa de Fora, Lagoa de Dentro, todas essas regiões. Deus dá virtude a vocês, né? Muita gente.
2: Bom dia, Dionísio, aqui é Márcio Antônio, Escadinha 1. Esse não deu pro Brasil, né? Essa Copa. Mas
0: verdade.
2: Vamos rezar aqui na posse, né? Com um bom jogador.
0: Verdade.
2: E não importa que. Se é que joga aqui no Brasil, se joga fora do Brasil, quem é ou com Neymar ou sem Neymar, e o Brasil vence a Copa, ganha a Copa, né? Agora vamos continuar a torcer pro Mengão, né?
0: É verdade. Torcer pra quem? Tudo dele é Flamengo. 6:56. Oh, é difícil, é difícil, é difícil.
3: Bom dia, velho. Aqui é Lúcia Roça Grande, velho. Manda um bom dia pra todos meus filhos, toda minha família, todos que estiver na escuta. E pra vocês da Raida, velho. Que eu amo vocês da Raida, viu?
0: Amém.
3: Eu escuto todos os dias. Fica com Deus, velho.
0: Amém, meu filho.
3: Feliz começo de semana.
0: Bom dia pra senhora também. Fica com Deus.

0: 6h58 já, 6h30. Né? Muita gente vai acordando cedo, já vai trouxendo nas orelhas do rádio pra assuntar o véio. Ei!
1: Bom dia, véio. Tá bom mesmo. Aí faz a dupla, vozinha e vozão.
0: É verdade. Que senhora tinha vozinha. E na outra Copa vai ter vozinha e vozão. Viu lá na Copa, que eu vou pra Copa também. 6h58 já, 6h30.
2: Bom dia, velho Dionísio. Ah. Tudo bem? Aqui é Dionísio de Manhã em Santa Luzia. Dá alô pro meu esposo Décio, meus filhos, meus netos, meus genros, minha nora. E pra você que é maravilhoso e abençoado por Deus. Bom dia, velho Dionísio. Passa a música de Edgar Mão Branca, coisinha pra comer. Bom dia.
0: Bom dia, velho. Deus da virtude. Dia 18 de julho vai ter gente. O Arraiá da Paixão Nordestina, lá na comunidade do Tamburi, de Maniaçu, vai ser às 20 horas. E logo após a quadrilha vai ter forró com a banda Playboy do Forró e Renilson Lopes. Ah, dia 18 de julho, lá no Tamburi, todo mundo convidado. Já tá vencendo a hora, já tá quase vencendo a hora, o véio já vai-se embora, o véio já vai-se embora, meu filho. O véio já vai-se embora, minha filha. Que Deus abençoe todos nós. Que Deus nos ajuda com paz, com saúde, com prosperidade, né? Que Deus abençoe nosso povo. Que Deus abençoe nossa gente. Bola pra frente, cabeça erguida, né? Fé em Deus e fé na vida. Isso é o que eu desejo pro Brasil, né? Cabeça erguida, fé em Deus e fé na vida. Acabou, já acabou. Passou, já acabou. Vamos trabalhar. E você fica iludido com o negócio de Copa. Sempre daqui 4 anos de novo, gente. Vamos trouxer pra Deus nos dar vida e saúde pra daqui 4 anos de novo. Mas tá junto. Por favor.

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3: 7:23.
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0: 7:37, 7:37, muito obrigado pela sua audiência, você que se liga na gente ouvindo, claro, a nossa potente Educadora FM 100,7, Caetité, Bahia, Brasil, muito obrigado, você que se liga na gente, é o Jornal da Manhã que está começando na manhã desta segunda-feira, dia 6 de julho do ano 2026. Bom dia, Silvano Silva.
1: Bom dia, Paulão Locutor, bom dia, ouvintes do Jornal da Manhã.
0: E vamos às manchetes do dia.
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0: Às 7:38, 7:38, e as manchetes do dia, aqui no nosso Jornal da Manhã. Olha, motociclista morre após bater em carro parado na BA-148 em Livramento de Nossa Senhora.
1: Juventude negra segue como principal alvo da violência policial.
0: Idoso morre após colisão entre moto e caminhonete na zona rural de Guanabi.
1: Violência contra mulher é lei. Mulheres podem usar spray de pimenta contra agressores.
0: Enem 2026 supera 5 milhões de inscritos e registra maior número de candidatos desde 2022.
1: Acesso à educação básica avança e desigualdade ainda é desafio.
0: Pé de meia, pagamento para nascidos em novembro e dezembro será feito nesta segunda-feira, dia 6.
1: Desconto na conta de luz, como conseguir? Sobre esse assunto, estaremos recebendo o Florisvaldo Pereira, mais popularmente conhecido como Mistura, aqui de Caetité, ele que estará falando sobre esse serviço que está sendo oferecido aqui em Caetité, explicando os detalhes, como conseguir desconto na conta de luz.
0: Brasil deixa a Copa do Mundo após derrota de 2-1 para a Noruega. O jogo foi marcado por chances desperdiçadas pela seleção brasileira. Essas e outras notícias a partir de agora no nosso Jornal da Manhã.
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0: E assim vamos nós, deixando claro você muito bem informado. Muito obrigado pela sua audiência. Você que se liga na gente ouvindo aí a nossa potente Educadora FM 100,7, Caetité, Bahia, Brasil. 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

0: 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Óticas Visual. 7h44, bom dia.
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0: E assim vamos nós, deixando você, claro, muito bem informado. Muito obrigado pela sua audiência. Você que se liga na gente, olha, motociclista morre após bater em carro parado na BA-148 em Livramento de Nossa Senhora, tá? Um motociclista morreu na tarde do último sábado após colidir contra um carro que estava parado na BA-148. O acidente aconteceu no início da ladeira que dá acesso à cidade, por volta das 16 horas. E de acordo com as informações da Polícia Militar, uma motocicleta Bros 160 era conduzida por Giovanni Vinícius Souza Novaes, que tinha como passageiro Ariel Silva Souza. Os dois seguiam pela rodovia quando atingiram uma picape C10 que estava imobilizada na pista por causa de um defeito mecânico. Giovanni e Ariel foram socorridos e levados para um atendimento médico. O condutor não resistiu aos ferimentos e morreu após a entrada na unidade de pronto atendimento UPA. Ariel foi transferido para receber cuidados especializados, né, e permanece em estado grave. Peritos do Departamento de Polícia Técnica, DPT, fizeram o levantamento do local e encaminharam o corpo de Giovanni ao Instituto Médico Legal IML de Brumado, onde foi necropsiado. Os veículos envolvidos foram retirados da rodovia após a conclusão da perícia. Lamentável aí, né? 7h46, agora 7h46. Olha, idoso morre após colisão entre moto e caminhonete na zona rural de Guanambi. Um homem de 61 anos.

Morreu. Neste domingo, após se envolver em um acidente entre uma motocicleta e uma caminhonete na zona rural de Guanambi, a batida aconteceu na tarde do domingo, em uma estrada vicinal próxima aí a um aras na região da Fazenda Lagoa da Posse. Segundo o Departamento de Fiscalização de Trânsito, DFT, a vítima foi identificada como Sidenir de Souza. Ele conduzia uma moto Yamaha YBR-125 quando houve a colisão com uma Toyota Hilux por volta das 13 horas e 30 minutos. Equipes do SAMU foram acionadas e levaram o idoso para o Hospital Geral de Guanambi, onde permaneceu internado. Sidenir não resistiu aos ferimentos e teve a morte confirmada na unidade de saúde. O corpo foi removido pelo Departamento de Polícia Técnica, DPT, e encaminhado ao Instituto Médico Legal IML de Guanambi. Às 7h48, você está ouvindo o nosso Jornal da Manhã. Muito obrigado pela sua audiência. Você que se liga na gente, ouvindo aí a nossa potente Educadora FM 100,7. A gente tem Bahia Brasil, às 7h48 agora. Dá só um tempo, daqui a pouco de volta com outras informações aqui no nosso Jornal da Manhã.

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1: São 8:03, 8:03. Este é o nosso Jornal da Manhã, da nossa rádio Educadora. 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Educador FM 100,7 em Caetité, estado da Bahia. Assim, agradecendo aos nossos ouvintes, iniciando mais uma semana de trabalho, contando aí com a audiência dos nossos ouvintes, vários lugares de Caetité, cidade interior do município, municípios da região e, é claro, pessoas de vários lugares pelas ondas diretas da nossa Rádio Educadora e também pelo aplicativo. Agradecendo aqui a audiência do nosso amigo Ivan Construções, ele que está sempre acompanhando a nossa Rádio Educadora. No último sábado tive a oportunidade de conversar com Ivan Construções e dizendo: ó, Silvan, sempre estamos ligados na Rádio Educadora, acompanha sempre aqui o nosso Jornal da Manhã, trabalhando com a sua equipe e ouvindo a nossa Rádio Educadora. A oportunidade que tivemos também de saber de outras pessoas ouvindo o nosso Jornal da Manhã, acompanhando a nossa rádio, a exemplo aí do cantor Miguelzinho, do Trio de Aço. Miguelzinho também é ouvinte da nossa Rádio Educadora e do Trio de Aço, e dizendo que está sempre acompanhando também as informações aqui do nosso Jornal da Manhã. E desta forma a gente agradece audiência, muitas pessoas aí do Anguá, região, a comunidade de Mangueira, né, as pessoas ouvindo a gente, a oportunidade tivemos de saber da nossa audiência, agradecendo sempre a audiência de todos, aí o casal Neto e Valquíria, né, da comunidade de Mangueira, inclusive teve assim, a sua oportunidade recebendo aí familiares e amigos, e tendo sempre aquela alegria de recepcionar muito bem e sempre atentos ali aos detalhes para a alegria em família e amigos. E, é claro, além aí de Neto e Valquíria, da comunidade Mangueira, a gente agradece a audiência que nós temos, toda aquela região onde tivemos a oportunidade de saber de muita gente que acompanha a nossa Rádio Educadora. Em nome de vocês, agradecemos a audiência que nós temos em qualquer seja o lugar do nosso planeta. São 8:06, 8:06, agora no nosso Jornal da Manhã, as informações a respeito do ano eleitoral que nós estamos vivenciando. Vamos conhecer um pouco agora com a repórter Sara Quines, a repórter Sara Quines trazendo aí sobre os assuntos do calendário eleitoral. Agora a campanha ao público segue proibida até 16 de agosto. Partidos iniciam fase de propaganda intrapartidária, mas outros detalhes que na condição de eleitor, mesmo não sendo candidato, mas que é importante que nós saibamos, e vamos às informações com Sara Quines.
2: A propaganda de pré-candidatos dentro de seus partidos está liberada a partir deste domingo. De acordo com a regra eleitoral, políticos podem fazer propaganda intrapartidária entre filiados e delegados em busca de apoio a seus nomes nas convenções. Ainda não se trata de campanha eleitoral aberta ao público e está vedado o uso de rádio, televisão e outdoor. As convenções partidárias começam no dia 20 de julho e seguem até 5 de agosto. É neste período em que os partidos políticos e federações definirão os nomes dos candidatos e candidatas aos cargos de presidente e vice-presidente, governador e vice-governador, senador, deputado federal e deputado estadual ou distrital. A campanha eleitoral para o público em geral tem início no dia 16 de agosto. Até lá, Pré-candidatos estão proibidos de pedir voto publicamente ou manifestar expressões que tenham esse sentido. O primeiro turno das eleições será em 1º de outubro e o segundo em 25 de outubro. Da Rádio Nacional em São Paulo, Sara Kines.

0: São 8:08, agora já 8:09, tivemos a Sara Kines trazendo essas informações, sobretudo a questão da campanha eleitoral, quando é que termina as eleições no dia 4 de outubro, já aproximando, e calendário que deve ser seguido, e é importante que os eleitores também tenham conhecimento para saber lidar com esta situação das eleições no nosso país. Na sequência das informações aqui no nosso Jornal da Manhã, agora assunto que estamos trazendo aqui a respeito da vacinação contra HPV é prorrogada até 31 de dezembro. Imunização segue disponível para públicos específicos. Sayonara Moreno com os detalhes.
1: Atenção jovens entre 15 e 19 anos. O período de vacinação contra o HPV, papiloma vírus humano, foi prorrogado e agora vai até 31 de dezembro deste ano. Essa é a principal forma de prevenção da doença, combinada a outros meios de proteção, como o uso de preservativos, que reduzem o risco de transmissão. O diretor da Sociedade Brasileira de Imunizações, Juarez Cunha, explica que a vacina tem eficácia contra o vírus e potencial para eliminar casos de câncer de colo do útero.
2: Cada vez mais a gente tem dados de vida real da utilização da vacina, mostrando uma proteção muito importante, tanto que a meta da Organização Mundial de Saúde é eliminar os casos de câncer de colo de útero. Isso, sim, a gente vai ser possível com a utilização ampla da vacina. É uma vacina que tem se mostrado muito eficaz. Então, os países que utilizam há mais tempo observaram uma diminuição muito importante.
1: O HPV é uma infecção sexualmente transmissível muito comum no mundo e afeta a pele e as mucosas. O vírus tem mais de 200 tipos, os chamados oncogênicos e os não oncogênicos, como explica o diretor da Sociedade Brasileira de Imunizações, Juarez Cunha.
2: Os oncogênicos é que causam câncer e são os principais causadores, por exemplo, de câncer de colo de útero, mas também causam câncer de vulva, de vagina, de ânus, de pênis, são causadores de vários tipos de câncer em várias localizações, mas em especial da área genital. E os não oncogênicos causam as verrugas genitais chamadas condilomas.
1: Para se vacinar, basta procurar uma unidade básica de saúde ou um posto de vacinação do SUS. A imunização é indicada para meninas e meninos de 9 a 14 anos. Mas para resgatar aqueles que passaram dessa faixa etária e não se vacinaram, a campanha também está aberta para jovens entre 15 e 19 anos. Além desse grupo, os postos estão autorizados a vacinar pessoas que vivem com HIV, os transplantados, pacientes oncológicos, usuários de PrEP e pessoas com papilomatose respiratória recorrente. Com colaboração de Vitor Mendes, da Rádio Nacional em Brasília, Sayonara Moreno.
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0: São 8 horas e 13 minutos, 8:13. Agora o nosso Jornal da Manhã, trazendo informação sobre a educação no nosso país, acesso à educação básica. Esse acesso avança e desigualdade ainda é desafio. A repórter Késsia Balu tem os detalhes desse assunto.
1: O Brasil avançou no acesso à educação infantil e aumentou a proporção de jovens que concluem o ensino médio na idade adequada. Apesar disso, estudos do Todos pela Educação, elaborados com base nos dados da PNAD Contínua 2025, mostram que as desigualdades ainda marcam a trajetória escolar. Na educação infantil, o atendimento em creches chegou a 43,3% das crianças de 0 a 3 anos, o maior percentual da série histórica, mas ainda abaixo da meta de 50% prevista pelo Plano Nacional de Educação. Já a pré-escola alcançou 96,1% das crianças de 4 a 5 anos, atendendo a praticamente todas elas. Mesmo assim, as desigualdades persistem. Natália Fregonese, coordenadora de políticas educacionais do Todos pela Educação, explica que os recortes econômicos, sociais e raciais precisam ser levados em conta.
2: As barreiras de acesso, elas acabam atingindo de forma desproporcional as crianças pretas, pardas e indígenas e as crianças das famílias mais pobres. Então, isso exige fazer um levantamento preciso da demanda, identificando quais são as particularidades territoriais e as particularidades das comunidades mais vulneráveis e priorizar a abertura de vagas justamente nos territórios e para os grupos que enfrentam mais dificuldades de acesso. E aí, dessa forma, conseguir reduzir as desigualdades.
1: O levantamento também analisou os desafios enfrentados pelo ensino médio. Em 2025, 74,3% dos jovens brasileiros concluíram essa etapa até os 19 anos, o maior índice da série analisada. Ainda assim, cerca de um em cada quatro jovens não concluiu a educação básica na idade adequada. Entre os principais motivos estão a necessidade de trabalhar, apontada por 6,4% dos jovens, e a falta de interesse pelos estudos, citada por 5,9% deles. Luana Smiths, gerente de políticas educacionais do Todos pela Educação, explica esse cenário.
3: Quando nós analisamos os dados de evasão escolar e percebemos que entre os jovens mais pobres e pretos, pardos e indígenas, a falta de interesse pelos estudos já supera a de estudantes brancos, nós estamos nos deparando com um problema social complexo. Se o estudante que está hoje na educação básica não percebe que ele vai ter uma melhora a acesso a trabalhos que possibilite mobilidade social, o desinteresse é uma consequência quase natural.
1: Segundo as especialistas, enfrentar esse cenário exige tornar o ensino médio mais conectado aos interesses e aos projetos de vida dos estudantes. Uma das oportunidades apontadas é a flexibilização curricular, prevista na Política Nacional para essa etapa, que permite aos jovens escolher percursos de aprofundamento sem deixar de lado a formação básica. Agência Rádio Web, produção e reportagem, Cassie Balog.
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5: 8 horas e 17 minutos, 8:17. Agora você está ouvindo o nosso Jornal da Manhã. Muito obrigado pela sua audiência. Você que se liga na gente ouvindo, claro, a nossa potente Educador FM 100,7, Caetité, Bahia, Brasil. Olha, a Caixa paga nesta segunda-feira, dia 6 de julho, a nova parcela do programa Pé de Meia para os estudantes do ensino médio regular e ensino médio da educação de jovens e adultos, a EJA, nascidos nos meses de novembro e dezembro. 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O estudante pode pagar contas, fazer transferências e PIX direto no aplicativo. Além disso, pode movimentar os valores com o cartão do programa, fazendo compras e pagamentos. O programa Pé de Meia apoia a permanência e a conclusão escolar dos estudantes matriculados no ensino médio da rede pública. Para consultar as demais datas de pagamento do programa Pé de Meia, acesse o site da Caixa em www.caixa.gov.br/pé-de-meia. 8 horas e 18 minutos, 8:18, agora você está ouvindo o nosso Jornal da Manhã. 8:18. 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
0: Agora já 8:20, nós vamos às informações sobre um assunto referente à violência contra a mulher. É no destaque até colocado aqui como é lei, na verdade está em andamento, aprovado no Senado, mas ainda dependendo de sanção do presidente da República, sobre mulheres no sentido de poderem utilizar spray de pimenta contra agressores. Nós vamos à reportagem de Igor Pereira explicando também como está em tramitação em Brasília e quais os momentos que as mulheres poderão usar o spray de pimenta.
6: O Senado Federal aprovou a lei que permite a venda, compra e posse de spray de pimenta por mulheres. A justificativa do projeto é a proteção da integridade física, psicológica e sexual das mulheres. A autorização é automática a partir dos 18 anos e a partir dos 16, com autorização dos pais. Mesmo que o spray de pimenta interrompa um episódio de agressão, a denúncia é muito importante. Quem explica é a pedagoga da Coordenadoria da Mulher em Situação de Violência Doméstica do Tribunal de Justiça do Pará, Yane Freitas.
7: Muitas mulheres ainda têm medo de denunciar. Isso é um problema. Dados mostram que 83% das mulheres que foram mortas de feminicídio não tinham denunciado. Daí a importância de fazer a denúncia, de fazer o registro de ocorrência, solicitar a medida protetiva. Nós temos vários serviços também, como a Patrulha Maria da Penha, que quando uma mulher informa que ela, mesmo com medida protetiva, ela se sente insegura, ela pode solicitar que ela seja incluída na Patrulha Maria da Penha. Esses serviços eles precisam ser divulgados, a sociedade precisa acreditar nesses serviços.
6: Os pontos de venda do produto devem manter a identificação da mulher que comprou pelo prazo de 5 anos. O spray de pimenta deve ser usado apenas para impedir uma agressão. Caso contrário, a mulher sofre penalidades, como multas e apreensão do dispositivo. O texto segue para a sanção do presidente da República. E não esqueça, os casos de violência contra a mulher podem e devem ser denunciados em uma delegacia ou de forma anônima pelo Disque 180. Rede por Elas, informar é proteger, denunciar é salvar. Uma campanha do Grupo Rádio Web. Produção e reportagem, Igor Pereira.
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5: 8:22, 8:22, dá só um tempo, daqui a pouco de volta com outras informações do nosso Jornal da Manhã. Bom dia.

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0: São 8:36, 8:36, o nosso Jornal da Manhã, trazendo agora um bate-papo com o Florisvaldo Pereira, mistura como é conhecido, e um assunto importante quanto ao que colocamos nos destaques, desconto na conta de luz. Como conseguir, o que deve ser feito, o que está sendo oferecido aqui em Caetité sobre esse assunto. Então, para isso, nós vamos então ao bate-papo com Florisvaldo Pereira, mistura, explicando aqui aos nossos ouvintes a respeito dessa condição que está sendo dada aqui a Caetité. Florisvaldo, satisfação voltar a falar com você. Bom dia.
1: Bom dia, Silvano. Bom dia, Paulão. Bom dia aos ouvintes aí da Educadora. Tá? Prazer é nosso estar aqui, né, para poder falar desse assunto importante aí para a nossa comunidade, né, caetitense e todo o Brasil, né, na verdade. O desconto da energia, ele não se limita a um território só. Então, é em todo o Brasil que é possível fazer isso, e a gente vai estar podendo aí fazer as informações necessárias para que o ouvinte possa entender melhor o processo.
0: Muito bem, então é importante já que os nossos ouvintes saibam. E, Florisvaldo, nesse sentido, para conseguir esse serviço, para ser realizado aqui em Caetité, você conseguiu também parcerias, até porque, como você já colocou, é algo que está em nível de Brasil, essa possibilidade, né?
1: Exato, Silvano. A IGREEN, né, que é a empresa que a gente está trabalhando aqui, né, ela atua em nível nacional, uma empresa que está vinculada a outros grupos, né, como a Petrobras, e trabalha com energia renovável, que é energia fotovoltaica e também eólica, tá? Com a lei 14.300, né, de 2022, a energia pode ser comercializada de forma livre, né? Não é mais vinculada só a uma única empresa distribuidora, tá? Então, com essa expansão da energia renovável no Brasil, né, muitas empresas já estão atuando nesse comércio, né? Só a IGREEN, tem outras, inclusive nós temos empresa local aqui que faz isso também. Então, qual é o diferencial? Além do desconto, a gente trabalha com parcerias no comércio, com mais desconto em lojas, em farmácias, em academias, em salão de beleza, e também temos também o produto da telefonia, né? Trabalhamos com chip da própria IGREEN, que tem mais vantagem em termos de dados, de valores, e também com seguro. Então, é um mix aí de produtos, mas o nosso, assim, vamos dizer, o carro-chefe, que atinge a maior parte da população, é o desconto na conta de energia, que varia de 10% até 28%.
0: Então, um importante esclarecimento aqui para os nossos ouvintes. E como já percebemos, e aqui Mistura já colocou essa informação, já seria no sentido de uma pergunta que nós estaríamos a fazer, exatamente legalizado, né? Um serviço já
1: isso,
0: amparado por lei.
1: Perfeito, é amparado por lei, como eu disse, é como na telefonia, né? Você tem a livre direito de escolher qual operadora você vai trabalhar. Então, hoje, com a geração de energia renovável, você também pode fazer assinatura da sua energia com qualquer empresa. E nós estamos aí para estar passando essa informação, podendo chegar aí aos clientes de forma mais direta, né? E, assim, vocês querendo ter, o cliente querendo ter desconto na conta de energia, ele não precisa necessariamente instalar placas solares no seu imóvel. Há essa possibilidade também, a gente trabalha também com isso, mas inicialmente para o desconto não é necessário ter placas instaladas no seu estabelecimento.
0: Então, um esclarecimento importante aí sobre esse assunto. É um serviço legalizado que não precisa, né, que o cliente venha instalar aí a placa de energia solar. Nesse sentido, nós tivemos até um bate-papo aqui, o próprio Florisvaldo Pereira articulou aí com a participação de William Varjão, né, em um determinado momento, ele que é da IGREEN, né, e esteve aqui em Caetité, inclusive foi fazendo um trabalho, né, de um mutirão na Praça da Juventude, na verdade, ali próximo
1: ao saque,
0: né, ali o ponto saque, né, antes ainda da Praça da Juventude propriamente dita. E ali esteve a equipe da empresa e tendo esse apoio seu aqui em Caetité, num momento que já esteve já divulgando esse trabalho, e ele teve um bate-papo conosco aqui no programa informativo, onde o William Varjão falou sobre a importância. São empresas, como você disse, né, exemplo, a Engrim, que já tem esse trabalho em termos

0: Aí a gente vai poder também fazer esse trabalho, né? A pessoa enviar a conta dele, né? Tem que ser uma foto bem nítida da conta para a gente fazer ali a análise, se ele enquadra no desconto. E algumas condições para ter o desconto é a seguinte: você não pode ter desconto social na conta. Se você já tem desconto social, não é possível fazer esses descontos na conta. Mas não tendo desconto social, é possível a partir de um gasto aí acima de R$ 170. Abaixo disso também fica um pouco complicado, porque a empresa trabalha com a meta, né? Então, as contas que têm um gasto menor acabam não sendo contempladas por conta dessa meta que a empresa estabeleceu. Então, se você gasta acima de R$ 170, está elegível a fazer, a beneficiar desse desconto.
1: Então, para as pessoas que precisam de desconto, nós já percebemos que quem gasta aí acima de R$ 170 na conta de luz tem essa possibilidade, ou seja, é exatamente para quem está precisando mesmo,
0: Com certeza,
1: quem
0: para quem
1: paga
0: gasta
1: caro na
0: mesmo,
1: conta,
0: né, Silvio?
1: gasta, quer
0: Com
1: desconto,
0: certeza.
1: né? E nesse sentido, a Igreen já tem parques de geração de energia, que isso facilita, energia sobrando que vai facilitar
0: Sendo
1: nessas parcerias,
0: comercializada, exato, né?
1: comercializado, né?
0: Então, como eu falei inicialmente, né? Então, além da geração fotovoltaica, tem a geração eólica, e a gente, aqui em Caxias, nós estamos vendo muitas fazendas solares. Então, as empresas hoje que comercializam a energia solar, elas trabalham com essas fazendas. São instaladas normalmente mais no interior, né? Porque nas grandes cidades, às vezes fica difícil você ter uma instalação solar no prédio, etc. Os grandes conglomerados, os grandes hotéis, etc., eles contratam esse tipo de fazenda, né? Ou eles compram o terreno e alugam, ou alugam, instalam no interior do município, ou acaba comprando de quem tem para vender. E é nessa linha que a Igreen trabalha e as outras também, entendeu? Gerando e podendo vender para quem tiver interesse em adquirir essa energia com desconto.
1: Estamos conversando com Florisvaldo Pereira, popular Mistura, sobre esse desconto na conta de luz, baseada na lei que já existe no nosso país, que é 14.300, né? 14.300, né? E que tem essa possibilidade para quem tem aí o gasto acima de R$ 170 na conta de luz mês. Florisvaldo, um assunto também que é importante já lembrar que, nesse sentido, há um reconhecimento à questão da lei e também não vai haver cobrança de taxa por parte da Neoenergia Coelba, por exemplo, alguém que pode ficar, não é? Será que vai ter que
0: Vou pagar duas
1: pagar duas
0: vezes?
1: vezes, né?
0: É importante essa pergunta aí, Silvano. Não, a partir do momento que você aderir à iGreen, a sua conta vai ser gerada através da iGreen, que você recebe no seu aplicativo, recebe no seu celular, enfim. E vai poder pagar da mesma forma que pagaria o consumo da concessionária. Tá? Você pode pagar por Pix, pagar em contas bancárias, nos aplicativos de banco, etc. Porém, você só vai receber a conta da Igreen com desconto, não vai receber mais a da companhia. Obviamente que a companhia vai estar fazendo a leitura e tudo mais, mas a conta você vai receber agora da Igreen com desconto. Vamos imaginar que seu desconto seja de 10% e gasta 300, você vai pagar só R$ 270. Não vai ter mais taxa nenhuma.
1: Então, nesse sentido, os nossos ouvintes já ficando por dentro de como está sendo feito esse serviço, sendo prestado aqui em Caetité. O cliente também não precisa trocar aí o relógio medidor, né? O padrão, outros chamam de o contador de energia, não precisa fazer
0: Não,
1: troca. Do
0: não.
1: jeito que está
0: É
1: lá, fica.
0: exatamente. Que assim, a gente falou de desconto de 10 a 28%. Por que a gente tem essa diferença? Porque depende do projeto. Por exemplo, é possível que você também instale placa na sua residência, no seu comércio, etc. E como é que funciona isso? Você vai dizer, a gente vai apresentar o projeto, a pessoa. Obviamente vai, poxa, preciso gerar um desconto maior. Então, nesse caso aí já teria que instalar placas, na residência, no comércio. E como funcionaria isso? A empresa instala sem custo nenhum para o cliente e ele vai ter o desconto de acordo com o cálculo que for feito ali no projeto, que pode chegar até 28%. E quanto tempo isso fica

0: com esse desconto. Vai variar também de acordo com a carga, etc., que pode ser de 5 até 10 anos. Chegou, se for imaginar que seja 5 anos. Com 5 anos, você vai ter um desconto aí de 20% ou 28%, que seja. E com 5 anos, aquele projeto concluiu. As placas passam a ser sua e você vai pagar agora só a taxa mínima da concessionária. 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Que aí, como eu disse, se eu aumentar o desconto, eu vou ter um tempo maior. Se eu diminuir o desconto, eu vou ter um tempo menor. E aí, esse equipamento que foi instalado sem custo nenhum pra você, vai passar a ser seu no fim desse contrato, né, de desconto que você terá junto à IGREEN.
1: Nós temos sol à vontade aqui na nossa região, de forma que é uma fonte geradora de energia que teremos aí crescendo cada vez mais, né, no intuito de facilitar para as pessoas o uso que aumenta de eletroeletrônicos e eletrodomésticos, enfim, muitas coisas que nós precisamos do uso de energia, e por isso que facilita no sentido dessas parcerias para que o usuário possa fazer aquilo que for, seja necessário, sem se preocupar exatamente com o consumo de energia, porque o consumo ali vai ser, digamos, com um valor menor a partir dessas parcerias. Ou seja, de um modo geral, precisamos saber administrar os nossos gastos mensais, e aí é uma alternativa importante.
0: Com certeza, né, Silva? E outra coisa interessante nesse processo, né, quando a pessoa adere aí a uma geradora de energia renovável, ele também está contribuindo com o meio ambiente, que quanto mais você estiver utilizando energia renovável, mais você está contribuindo com o meio ambiente. E outro detalhe interessante para o nosso país, sobretudo para a Bahia, o fato de nós termos hoje vários parques eólicos e fotovoltaicos, está fazendo com que o nosso estado seja muito procurado por empresas de outros países para se instalarem aqui. Porque para muitos países isso é um problema sério, eles não têm como, não são todos os países que conseguem gerar energia fotovoltaica, como nós aqui que temos um país extremamente tropical, né? O sol praticamente ele brilha o ano todo, então isso facilita muito a geração, e o nosso estado tem sido protagonista nesse campo, inclusive que é a nossa região, né? com energia eólica e também a fotovoltaica. Então, a adesão do cliente pode parecer insignificante, que é só um desconto, mas é também uma contribuição ambiental que ele vai estar fazendo.
1: E falando aqui, nossa região é algo assim interessante, né? Que é um pequeno pedaço do planeta que dá essas condições, tanto da energia renovável, por exemplo, o crescimento da energia eólica, os parques eólicos aqui em Caetité, a nossa região em si, mas se tomar por base só o município de Caetité, o desenvolvimento da energia eólica, da energia solar, e nós que ainda contamos com a extração de urânio, que vai ser utilizado para energia
0: também
1: nuclear.
0: Também para geração de energia.
1: Geração, né? De energia também. Enfim, várias fontes que nós estamos
0: proporcionando
1: aqui para o nosso planeta.
0: Embora, né? Você falou da energia nuclear, há muita contestação, etc., mas sim, de certa forma ela é uma energia, que também trabalha nessa perspectiva, né? de renovável também, né? Embora nós tenhamos a extração mineral, que de certa forma tem algumas contestações, mas é renovável também.
1: Por isso que são momentos importantes que a gente tem esse bate-papo e lembrar dessa realidade aqui de Caetité, diferente, de uma certa forma, de outros lugares.
0: De outros municípios,
1: alguns que não têm nenhuma fonte renovável de energia, nem também com possibilidade de nuclear. E aqui nós reunimos, né, aqui bons
0: essas
1: ventos.
0: Três
1: nós
0: fontes
1: temos,
0: aí, né?
1: Três fontes importantes. E de forma que aqui, no nosso bate-papo, a gente está lembrando sobre essa continuidade que nós devemos ter do planejamento também do nosso dia-a-dia, da nossa família, dos gastos, quanto a residências e também na questão de empresa, né? Já que esse trabalho é oferecido também para empresas, que, enfim, para quem gasta mais de R$170 na conta de luz. E aí a chance é evidente, né, que dá que a Itaú tem para também as empresas. Né?
0: Perfeito. Você falou bem aí, a gente contempla também grandes empreendimentos, né? A pessoa que gasta mais, como eu falei aí, você pode estar instalando sem custo, né? Importante isso, que às vezes a pessoa evita instalar um equipamento desse por conta do investimento. Mas se ele quiser instalar sem custo, a iGreen tem como fazer esse processo. Aí é só procurar a gente, vai apresentar o projeto e a pessoa vai avaliar ali a viabilidade disso, né? Ele vai trabalhar, como eu disse, durante o período do contrato com desconto. E depois do fim desse contrato, o equipamento passa a ser dele. Aí ele já vai pagar somente a tarifa mínima, se ele consumir dentro daquilo que for gerado, para a concessionária. Detalhe também, Silvano, você não perguntou aí, mas a gente vai estar falando aqui. Se tiver alguém também que tem interesse em trabalhar como licenciado, também é só nos procurar, tá? Porque às vezes alguém, como é que funciona isso? E não, se quiser matar a curiosidade, é só nos procurar que também você pode trabalhar como licenciado. O campo está aberto, o Brasil está aí ainda muito aquém do que pode ser fornecido de energia renovável. Então o campo está aberto, está muito amplo, tem muito a ser trilhado ainda. Se você quer ser um licenciado, só entra em contato conosco aí, que a gente vai estar passando as informações.
1: Esse caso, quando você fala licenciado, aquele que pode já estar produzindo, tem intuito de gerar essa energia e quer comercializar ela, entraria em contato com a iGreen, com vocês?
0: O licenciado é como eu sou, né? Eu sou um licenciado, então eu posso oferecer o desconto da conta, na conta de energia, para todo e qualquer cliente. Então, quem quiser fazer o trabalho que eu estou fazendo também, quiser ser aí parceiro da empresa, a gente tem a orientação para passar para as pessoas interessadas por isso. Perfeito?
1: Como eu disse anteriormente, quando nós tivemos a oportunidade de bater um papo aqui com o Ilha Varjão, da iGreen Energy, e nós tivemos aqui o próprio Florisvaldo Pereira apresentando ele, e aí obviamente você ficou como representante aqui da empresa, e por isso que você já abre essa possibilidade de compartilhar isso que você está fazendo aqui na condição de licenciado para outros interessados também entrar em contato com você, né, Florisvaldo?
0: Perfeito, Silvano. Como eu disse, o mercado é amplo, a gente não dá conta de fazer tudo sozinho, né? Então precisa ter mais gente, ter mais licenciado para estar fazendo esse trabalho, né? Tem várias cidades aí, tem Gaporã, tem Brumado, Biaçuçu, Caculé, são várias cidades que às vezes a gente não dá conta de estar cobrindo esses lugares, Tanque Novo, enfim, são várias cidades. Então quem está ouvindo a gente aí em qualquer cidade da região, não é só Caetité, pode nos procurar, porque de repente ele pode ser um licenciado nessa cidade, nos distritos, em qualquer lugar, e em Caetité também, tá? É como eu disse, a gente não dá conta de fazer tudo, porque você viu, a gente faz os mutirões. Então, mutirão, você começa de manhã e vai até a tarde. Então, é naquele local ali, recebendo as pessoas para tirar dúvida, para fazer o cadastramento da conta. Enfim, então, tem muito trabalho a ser feito, tem muito campo a ser trilhado.
1: Quanto a essa questão que o ouvinte, você já até falou aí, mas para a gente reforçar, o que o ouvinte, na condição de usuário de energia e que precisa agora e que queira obter esse desconto, você deve ter o contato aqui, gostaria que reforçasse também isso tudo, mas o que ele precisa levar exatamente para fazer esse cadastro?
0: Ele precisa levar a conta de energia mais recente, né? De preferência a última conta, para a gente ver se está dentro daquilo que preconiza a empresa do ponto de vista do desconto, um documento, né, de identidade, frente e verso, um celular para instalar o aplicativo. Tá? Basicamente, esse é o WhatsApp para receber os contatos e o e-mail, que todo mundo que tem um celular tem e-mail. Tá? E aí a gente, na hora lá, se a pessoa não souber qual é o e-mail, a gente tem como descobrir no celular o e-mail da pessoa, e isso é o suficiente para a gente estar fazendo o cadastro.
1: Então, aí a conta de luz, a mais recente.
0: Mais recente.
1: Levar também um documento.
0: O RG, o CPF, frente e verso. Que a gente tem que tirar essa foto, tirar, né, para anexar. Tá? E aí, como disse, o zap e um e-mail para estar recebendo, para estar concluindo esse contato, esse cadastro.
1: No caso, do documento, precisa tirar uma fotocópia?
0: Não.
1: Só lá, levar o documento.
0: No próprio aplicativo, sim, a gente já consegue fazer essa fotografar e anexar na plataforma, para que inclusive já faz a leitura automática ali, né? Hoje com a inteligência artificial, já pega esses dados todos, já faz o cadastro, fica tudo ok.
1: Então, é aí importante esses detalhes. Então, você que nos ouve, que tem interesse, né, devendo levar aí a conta de luz mais recente, o documento, IRG, no caso o CPF, o SIM agora, né, carteira de identidade nacional, nova carteira de identidade, já vem com tudo ele completo, o seu celular, e lá será feito uma instalação do aplicativo, e nesse aplicativo que a pessoa acompanhará todo o processo.
0: Isso, vai receber deles, né? A fatura e tudo mais. Silvano, só para lembrar aqui, no próximo domingo a gente vai estar fazendo um mutirão lá em Maniaçu, tá? Lembrar o pessoal de Maniaçu, vai ficar já aí ligados que domingo estaremos por lá fazendo cadastro daqueles que se interessarem em ter o desconto na conta de energia.
1: Estamos conversando com o Florisvaldo Pereira, Mistura, e para as pessoas poderem entrar em contato com você, mais uma vez, gostaria que você pudesse mencionar aí o em contato com referência ao celular.
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1: Então aí o contato para você ter esse bate-papo e se informar melhor com o Florisvaldo Pereira, Mistura. E nós agradecemos aí pela parceria e de forma que você compartilhou aqui, até mesmo colocando a outras pessoas licenciadas que queiram também participar, enfim, algo democrático e livre para que nós possamos ter um futuro melhor na prevenção das questões relacionadas ao meio ambiente, economia do bolso.
0: Maravilha. Obrigado, seu ano, e Paulão, e até a próxima.
1: Portanto, tivemos a participação de Florisvaldo Pereira, Mistura, aqui no nosso Jornal da Manhã, falando sobre essa questão, o serviço está sendo oferecido, essa parceria com a empresa iGreen, baseado na lei 14.300, que dá desconto na conta de luz. Assim, o nosso Jornal da Manhã chegando ao fim, e estaremos de volta amanhã às 7 horas, lembrando que nessa semana até a próxima quinta-feira não haverá transmissão de missa, o clero em reunião, os nossos padres, e de forma que nós estaremos com o Jornal da Manhã nesta semana até quinta, das 7 às 9. Então amanhã, 7 horas, estaremos de volta. Na sequência, Pedro Silva com o Show da Manhã até meio-dia. Meio-dia voltaremos para apresentar o programa informativo. Até lá.
2: Forte abraço a todos e até amanhã, se Deus quiser. Bom dia.

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Ah, beleza, bom dia, meu Brasil, salve, salve, sintonia. Aliás, bom dia, meu Brasil, né? Salve, salve, sintonia. Parecendo que o bom dia foi assim, meio bom dia de que tá muito associado ao Brasil ter saído da Copa. Nada a ver, né, gente? Bom dia, salve, salve, sintonia. E aí, tudo bem? É claro que tem muita gente chorosa, né? Muita gente triste, muita gente abalada, muita gente que teve as suas expectativas frustradas. Mas, gente, olha, nada como um dia após o outro, viu? O Brasil perdeu mais uma vez, né? E está fora da Copa, mas vida que segue. Então a gente, claro, tem que saber dosar as emoções que a gente coloca em tudo que nos envolve, né? E o futebol é um esporte e a gente tem que reconhecer o mérito do adversário que fez bonito, né? O Brasil teve a chance de liquidar o jogo, inclusive, e assim não fez. E aí tem uma regra máxima no futebol que diz quem não faz leva, né? Ou quem não faz toma, muita gente usa essa expressão também. Pois é, foi o que aconteceu. Então o que a gente tem que entender é o seguinte: o Brasil teve chance de sair na frente, teve a chance de empatar, teve a chance de empatar e virar, mas não teve a competência necessária para isso. Então o que a gente faz? Reconhece o adversário, o papel dele. Aliás, o Haaland lá mandou ver, né, gente? Duas oportunidades, dois gols da Noruega, né? E aí o que acontece? A gente daqui 4 anos vai de novo pra Copa. Que haja uma maturidade da parte de toda a comissão técnica, né? Não só no escalar da seleção, mas no modelo de jogo, entendendo que o futebol está nivelando cada vez mais, né? Foi-se o tempo que tinha seleções ruins, não. Hoje todo mundo está num nível bem elevado e a gente tem que, entendendo isso, buscar técnicas e condições para superar os adversários estrategicamente falando, né? É isso aí. No mais, vida que segue, voltando à base e assim, começando mais uma semana show. Para muitas pessoas, hoje aqui na rádio, a galera já disse, né? Pelo menos uma parte disse, olha, para mim a Copa acabou, né? O pessoal dizendo. Para outros, não, eu vou torcer agora para tal. E aí agora alguém se agarra a uma seleção com a qual se identifica mais e vai torcendo até chegar aí a final no dia 19 de julho. Mas no que tange a seleção brasileira, é hora de arrumar as malas, voltar para casa, quer dizer, voltar à vírgula, porque tem muitos que estão curtindo férias lá e de lá mesmo já vão para Europa, para outros países onde acabam atuando. E é isso aí, foi uma partida de futebol, né? Uma partida de futebol, não foi o fim do mundo, não. Daqui 4 anos, 2030, tem Copa de novo e a gente vai estar vivendo essa mesma emoção. A gente não pode exagerar na dose da emoção, não, porque as consequências ficam justamente no nosso organismo, tá certo? No mais, agradecendo, claro, o nosso bom Deus que nos concede mais um dia de vida com alegria, com emoção, com entusiasmo. E esperando que esta seja uma semana super produtiva. E agradecendo também a você que faz a nossa audiência show. A partir de agora estamos assumindo o comando da nave. 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Eu sou Pedro Silva, o show do rádio. A partir de agora rolando as melhoras aqui no seu dial.

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0: Muito bem, a partir de agora você podendo pedir o seu som através do nosso WhatsApp 999071007. Não manda que a gente atende, capricha aí, tá? 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

mais, olha só, Detona Autos fechando o primeiro blocaço, show aqui com Outro Lugar, bacana demais, hein? Além de Detona Autos, o som ficou a cargo de Bon Jovi, John Bon Jovi, quem mais? Aliados, aliás, essa música aqui tem tudo a ver com o momento que estamos vivendo, né, gente? Claro, foi uma partida de futebol, como a gente falou, o Brasil realmente perdeu, não foi super, não foi bem, né? A Noruega acabou tendo um desempenho muito melhor. E é isso que retrata a música dos Aliados. Fala justamente de sorrindo, né? Continuar sorrindo. Afinal de contas, a vida continua. Com esse som que a gente rolou, ó.

0: da banda Aliados aqui na nossa programação show. Tivemos ainda Biquíni Cavadão e Erasure 925. Bom dia, salve, salve, sintonia. Ô, gente, olha, deixa eu trazer aqui. Aliás, mandar uma alusão aqui pra galera toda que tá curtindo, ó. Aí o pop, o rock, o pop rock, né, JV? Exatamente, essa galera que curte aí a nossa programação. JV, ele colocou bem aqui que a Noruega fez por merecer, os grandalhões lá aparecendo jogadores de basquete, né, rapaz? O Haaland, por exemplo, ele tem 1,95 m de espessura, olha só de altura, ô louco! 1,95 m, os zagueiros brasileiros estão procurando o Haaland até agora, né? É isso aí, vamos nessa! 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O Brasil dá só um tempinho, tá? A gente volta já já. 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Segura aí. 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
7: 9:37.
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Manda um alôzão aqui pra galera que tá ouvindo a gente lá na cidade de Santana, lá no oeste da Bahia, né? Galera mandou aqui, bom dia, estou aqui na cidade de Santana. Deus Soares, é isso aí. Um abraço, meu querido, obrigado aí pela audiência, viu? Curtindo a nossa Educadora presente no seu coração. Soares é o sobrenome, Deus, creio que seja aí um... né, a abreviação do seu nome, né? Se puder mandar um nome bem da hora aí pra gente, né? A gente atualiza direitinho aqui, tá certo? Em Santana, lá no oeste da Bahia, curtindo a nossa programação show. Maravilha, 99907-1007, a galera curtindo a nossa programação numa boa. Mandar um alusão aqui também pra... cadê o nome dela, gente? Olá, meu brother Pedro, sou Maria José. É isso aí, ó. Curtindo a nossa Educadora, né? Eu sou... aliás, é ele, né? Eu sou José Maria, né? Ela é ele. E como sempre, tô aqui ouvindo em Barrinha, município de Lagoa Real. Se possível, rola uma da Legião aí, ó. Metal contra as nuvens. Um abraço, admiro muito suas palavras. Valeu, meu caro José Maria. Um abração pra você, meu brother. Tá aí, ó, em Barrinha, Lagoa Real, Bahia. Curtindo a nossa programação. Aquele abraço. Salve, salve, sintonia. Tá valendo? Muito bem. 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

0: Arrasta Chinela aqui na programação Show por Sua Causa. Destacamos ainda Calcinha Preta, Amor de Filme, Guilherme Silva, Daniela, Eduardo Costa, Imagina Eu e Gustavo Lima, Bala Alojada. São 10h11, Brasil. É isso aí. Você está acompanhando o show, uma marca de sucesso aqui da nossa Educadora FM 100,7, presente no seu coração. Super segunda, hoje, portanto, é o dia 6 de julho de 2026, né? Estamos aí na expectativa do início da Festa de Santana 2026, né, gente? Claro que é uma festa muito aguardada, a festa da nossa padroeira, a maior festa da cidade de Caeté. E no aspecto religioso, que é de fato a essência da festa, todo mundo já se preparando, todos os fiéis, os devotos de Santana, né? Mas tem também aquelas pessoas que aproveitam esse período agora e retornam à sua terra natal. Estudantes, pessoas que foram morar fora e que passaram a ganhar a vida lá fora, mas que quando bate aquela saudade fala, não, vou à minha terra rever os meus familiares e amigos. E aí muita gente se reencontra justamente na festa de Santana, porque além, principalmente, é o aspecto religioso da fé, da devoção a Santana, mas tem esse momento também de reencontros, né? De reintegração, esse momento de trocar abraços e dizer, poxa vida, como é bom te reencontrar, quanta saudade, é legal, né? Aliás, a festa de Santana é um marco histórico aqui da nossa cidade que traz, assim, muitas pessoas nesse período, muitas delas tiram férias justamente para reencontrar familiares e amigos, celebrar a fé viva também em Santana, né? A devoção a Santana, mas também com esse objetivo. Então é um momento de integração. E aquele friozinho característico, né? Hoje, por exemplo, o sol tá aí, se fazendo presente, colocando os seus raios para energizar, né, a toda a população. Mas é muito provável que no período da festa de Santana esteja daquele jeito, né? A Suíça baiana, ou seja, aquela garoa que é típica, característica, portanto, desse período. Para você que já está no clima da festa de Santana aí, aquele abraço super bacana. Estamos saindo praticamente do período dos festejos juninos, né? Mas tivemos aí as celebrações do 2 de julho, semana passada, e agora já ligando aí a festa de Santana. Então, é um período em que as festividades são muito comemoradas, celebradas aqui na nossa região, em especial aqui na nossa querida Caetité, Bahia, Brasil. A você que veio, inclusive, passar aí um período com a gente, ainda está aqui, aproveita e fica aí para curtir um pouco da festa de Santana também, tá? E receba o nosso caloroso abraço. São 10h13, voltamos já já. Segura aí, Brasil!
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vivo, tá rolando um show por aqui, né? Nessa super segunda e agora mais do que nunca o sol predominando aí, o astro rei estabelecendo a predominância total, né? Salve, salve numa boa. Pro pessoal que tá trabalhando em exposição, tem que colocar aquela proteção, né, gente? Contra os raios UV, né? Os raios ultravioletas. Então, vocês sabem, evidentemente, dos riscos e aí é preciso que use a vestimenta adequada, né? Que utilize o vestuário adequado e utilize o protetor solar também, o fator de acordo com a sua pele, para evitar sérios problemas na pele, né? E evitar aquele sol mais intenso. Os especialistas falam entre 10 da manhã e 3 da tarde. Só que quem está trabalhando, principalmente o diarista, que trabalha em exposição ao sol, não dá para estabelecer esse horário, né? Trabalhar até 10, parar, voltar só depois das 3 da tarde. O que tem que fazer é colocar os equipamentos, né? Colocar a proteção aí devida e usar o protetor solar de acordo com a indicação para sua pele. Tá certinho? No mais é esperar aí que os próximos dias a temperatura caia, porque estamos no inverno, mas já sabendo que depois do inverno, aliás, mesmo no inverno vamos ter dias muito quentes, né? Mas depois, quando chegar a primavera, caminhando para o verão, aí vamos ter, segundo os especialistas, né? Um ano muito quente com temperaturas muito elevadas. Aliás, isso já está acontecendo lá na Europa. E muitas pessoas morreram lá em países europeus por conta das altas temperaturas. As autoridades locais têm tomado as devidas providências para atenuar as consequências, né? Para amenizar a situação, colocando chafarizes nas ruas, distribuindo água para as pessoas, enfim, aquilo que é possível ser feito. Isso é efeito das mudanças do clima, né, gente? São os efeitos das mudanças provocadas pelas alterações que nós fizemos acontecer ao longo dos anos. Os céticos em relação a isso, ou seja, aquelas pessoas que não acreditam, aliás, tem muitos negacionistas nesse campo, o maior deles talvez seja o presidente americano, que tirou os Estados Unidos do Acordo de Paris por julgar que o que a gente faz aqui não tem nada a ver, não interfere no clima. Eu não consigo entender como é que o presidente da maior potência do mundo questiona a ciência, né? Ele coloca em xeque a ciência, dizendo que não tem nada a ver e que os Estados Unidos vão continuar aumentando o seu potencial de industrialização e por explorar mais petróleo, enquanto o mundo da sabedoria, digamos assim, prima por energias renováveis, energias limpas. Os Estados Unidos, não só os Estados Unidos, outra grande potência também, a China, né? Apesar de que a China ela já tem algumas ações no campo da energia limpa, principalmente energia solar, né? E os Estados Unidos, o Donald Trump vai lá cada vez mais defendendo a exploração e o uso do petróleo. Então é difícil de entrar no nosso cérebro, né? A ideia de que o presidente da maior potência do mundo questiona a ciência, nega que a industrialização, o desmatamento, tudo isso provoca efeitos no clima, mudanças no clima. Não dá para entender como é que uma pessoa consegue ser negacionista naquilo que a comunidade científica prova por A mais B que tem os efeitos, e a prova está aí, né? Quando se fala dessas mudanças, seca demasiada em determinadas regiões, desertificação nessas regiões, enfim, chuva exagerada, chuvas torrenciais noutras, isso não é fruto do acaso, não, gente. Isso é consequência, né? E ainda tem céticos em relação a isso, negacionistas que dizem, não tem nada a ver, vou continuar explorando, vou continuar, não está nem aí para as futuras gerações. A gente não pode ser egoísta, né? A gente está vivendo um tempo conturbado, mas se a gente não entender que isso é um recado da natureza e mudar o nosso comportamento, as nossas futuras gerações, netos, bisnetos, tataranetos e por aí vai, terão um mundo mais conturbado ainda, porque a nossa condução agora, ou a nossa capacidade de perceber e transformar, é que vai fazer a diferença. Se nós não fizermos isso, nós vamos estar, infelizmente, deixando para as futuras gerações um país pior, um mundo, estou falando do globo, né? Pior do que o que nós estamos vivendo hoje. Aliás, aproveitando esse gancho aqui, para mandar um abraço aqui e, ao mesmo tempo, cobrar das autoridades competentes providências no sentido de resolver uma situação relacionada ao clima também, claro. Nós estamos falando de um fogo que foi colocado aí
A pessoa que entrou em contato aqui com a nossa central do ouvinte não disse, se disse o pessoal não passou pra gente assim com exatidão, se esse fogo é numa área de um terreno, enfim, ou se é num fogo no lixo, alguma coisa, ali no Rancho Alegre, aí no Rancho Alegre, nas imediações da BR-030, saída ali para Guarambi, foi colocado um fogo aí, né? Eu não sei dizer exatamente a natureza desse fogo, né? Em que ele foi colocado, mas está causando um mal-estar muito grande aí para a população. Quem puder, de repente, tem muitos ouvintes aí nos acompanhando no Rancho Alegre, quem puder referendar essa denúncia, pode dizer aqui para a gente onde é que esse fogo está acontecendo, né? E desde que momento? Porque o pessoal já acionou aí mandar esse recado aqui para o secretário Henrique Portela, que é um secretário, por sinal, muito competente, ele é muito dinâmico. Viu, secretário Henrique Portela, a informação que nos chegou, que foi colocado fogo aí no local aí no Rancho Alegre, no bairro Rancho Alegre, que está causando aí um mal-estar, um transtorno muito grande. Imagine, nós já falamos por diversas vezes aqui dessa situação e ainda tem pessoas que desafiam, né, essa coisa de colocar, de atear fogo num perímetro urbano. Imagine se tem aí por perto, e que talvez tenha, uma pessoa que tem problemas respiratórios, um idoso, uma criança, né? E aí o desespero que é para os familiares ter que, né, buscar o suporte para evitar problemas maiores, a pessoa não perder a vida por falta de oxigênio, inalando aí essa fumaça e essa fuligem caindo aí sobre roupas e tudo mais, uma bagunça. E quem coloca fogo, quem ateia fogo, parece que ou não, é uma pessoa sem noção, né? É sem noção. A gente sempre fala que essas pessoas assim, elas não colocaram o pé ainda no século XXI. Então, fica aqui o nosso pedido aí ao secretário Henrique Portela, através da sua equipe aí, para tomar providências, por gentileza, no sentido de resolver essa situação. E, ao mesmo tempo, pedir à população que identifique, né? Quem é que faz isso? Não só, agora não estou falando só do Rancho Alegre, não. Agora vale para qualquer bairro, para qualquer logradouro. De repente, se você vir alguém colocando fogo, ateando fogo em algum lugar, identifique a pessoa e faça a denúncia, diz, olha, eu vi, tal, tal. A pessoa assim, tal, tal, detalhadamente, porque as autoridades precisam saber quem são as pessoas que desafiam, né, as boas normas, as boas condutas de convívio numa sociedade. Então, colocar fogo, atear fogo, não beneficia ninguém, pelo contrário, prejudica, e a pessoa que coloca sabe disso. Então, essa pessoa não pode ficar assim, fazendo isso como se não tivesse algum tipo de limite, tá? Então, nosso abraço e o pessoal do Rancho Alegre, esperando que providências sejam tomadas e que vocês voltem a ter a tranquilidade de poder respirar. Aliás, nesse período agora, respirar já não é muito fácil, né? Porque com a chegada desse período agora, que é o inverno, mas o inverno, diferentemente do que acontece no hemisfério norte, né? O inverno é lá de muita chuva. Para nós aqui no Nordeste, o inverno, ele no hemisfério sul e no Nordeste de uma forma específica, o inverno ele justamente não tem chuva, né? Tem uma garoa, às vezes, aqui para Caeté, outras cidades nem tem uma garoa e tal. Então é um período em que há uma dificuldade muito grande para a gente respirar, porque há uma baixa umidade do ar. Então já é um período crítico para a gente respirar normalmente.

Silva, a Neuza, né? É isso aí, a Neuza. Ela morou 33 anos em Salvador, puxou a vida, hein? E retornou a Caetité e hoje está aqui na sua cidade natal. E aí a pergunta é inevitável. Tá gostando, minha amiga? Maravilha. Obrigado aí pela audiência, viu, Neuza? Salve, salve, numa boa. Ô Pedro, bom dia, aqui é Maísa de Brejundas Ametistas, estou na escuta e gostaria de ouvir uma música do Guilherme Silva. Manda um abraço para minha rainha Simônica, minha irmã mais nova, Mileide. Uma bela semana, fica com Deus. Valeu, Maísa, aí de Brejundas Ametistas, super abraço para você, para Mileide, para Simônica, para a família inteira curtindo a nossa programação show, ok? Manda um alô também para Lúcia Alves, está em Urandi, Bahia, acompanhando a nossa programação, né, Lúcia? Obrigado aí pela audiência, salve, salve, numa boa. Quem também pede o Guilherme Silva aqui é a Wanda, lá de Água Quente. O Guilherme Silva passou no bloco anterior, mas o ouvinte está pedindo, ele vai voltar já já, não é? Pois muito bem, ela diz: ô Pedro, gostaria que você rodasse os parabéns para o meu sobrinho Caio Vinícius, que hoje está colhendo mais uma rosa no Jardim da Vida. Que Nossa Senhora Aparecida cubra ele com seu manto sagrado e dê muita saúde, paz. E eu gostaria que você rodasse uma música com o Guilherme Silva para ele, tá certo então? Ô Caio Vinícius, parabéns para você, viu? Muitas felicidades e muitos anos de vida. Muito bem, daqui a pouquinho tem Guilherme Silva de volta na programação Show 10h45.

só um poporri bem bacana, né, gente? Do Menos é Mais aqui na programação Show do seu rádio. Quebrou a cara? Quem ama não machuca, e manchete dos jornais. É isso aí. Grupo Menos é Mais, de Brasília pro mundo, né? Do DF pro mundo. Maravilha. Destacamos ainda Sérgio Silva vivendo ou existindo, Nando Moreno e Guilherme Silva, Seria a Vida, Natanzinho Lima, Até Quando, e ainda Wesley Safadão, Xande Avião e Zé Vaqueiro, Doce Pecado e Meu Forró é Mundo. 11:03. Muito bom dia para você que faz a nossa audiência ao vivo aqui na Educadora 100,7, presente no seu coração. 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Compra, compra, compra. 11:06, voltamos já, segura aí.

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4: 11:14.
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0: vivo tá rolando o show. 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E dando um giro, mais um giro agora através do 99907-1007. Ô Pedro, estou na escuta do seu programa aqui em Jardim Maria Lino. Oi Maria Lino, um abração para você, minha querida. Tudo bom? Tudo certinho por aí? Maravilha então. Manda alusão também pra Rafa, que tá lá na Sucupira acompanhando o nosso programa. É aquele jogo de ontem, né, Rafa? É isso aí. A galera que tava assistindo assim ficou apreensiva, né? Mas a galera perdeu o pênalti, né? Perdeu o gol. Mas tá bom. Vida que segue, né, Rafa? Que venha 2030. É isso aí. Um abraço pra você e pra Dona Maria, acompanhando o nosso programa também. Mandar um alô também, ele tá mandando um abraço aqui pra Marli, lá do Jatobá. Valeu, Marli, um abração pra você. O Rafa tá com a gente aqui na audiência, show. Salve, salve, numa boa. Mandar um alô aqui pra Gildemar Vaqueiro. Grande Gildemar, um abraço pra você, meu querido. Vai ter um evento lá na comunidade de Passagem de Areia, né, Gildemar? Na região aí de Maniaçu. É isso aí, vai ser um evento super bacana. É a Cavalgada Três Irmãos. Vai ser dia 18 de outubro. Às 10h30 da manhã, a cavalgada de Passagem de Areia, a cavalgada Três Irmãos, a primeira cavalgada Três Irmãos em Passagem de Areia, aí na região de Maniaçu. Organização Gildemar Vaqueiro, tem mais Darlan e Marcelo. Um abraço para vocês aí, salve, salve numa boa. É isso aí. E olha só, onde está se apresentando Valteclas, Sandro Silva e Lucas do Forró. Além do mais, vamos ter o Paredão MB e o Paredão Scooby, do meu amigo Scooby. Um abraço aí, galera massa que vai fazer parte dessa grande festa lá no mês de outubro. O pessoal já está antecipando aí a divulgação, carimbando aí no calendário, né? Pra galera não perder de forma alguma, certinho? Mandar um alôzão aqui pra Lúzia. Ô Lúzia, matina, tá tudo bem por aí, né? Aquele abraço, obrigado pela audiência, ótima semana pra você e todos os matinenses. Salve, salve numa boa. É isso aí, manda um alô também aqui, olha só. Ô Pedro, sou Lady Borges aqui de Água Quente. Eu gostaria de parabenizar o meu sobrinho Caio Vinícius, que hoje está mudando de idade. Desejando a ele um feliz aniversário cheio de muito amor, paz e muita saúde. Que Deus abençoe grandemente a sua vida. Titia te ama muito. Parabéns, meu pequeno. Alô, Caio Vinícius. Parabéns para você. Muitas felicidades e muitos anos de vida. Que o nosso bom Deus continue enchendo a sua vida de bênçãos. Caio Vinícius. Salve, salve numa boa, quem mais tá com a gente? Educador FM presente no seu coração, tá rolando show. Bom dia, salve, salve, sintonia.
1: Silva, manda um abraço pra mim. Bom dia, Pedro Silva. Eu sou Sebastião Moraes, aqui de Riais de Santana.
0: Sebastião Moraes.
1: Tô te ligando pra pedir uma música de Vitor e Léo, A Linha do Tempo, por isso uma pessoa. A minha namorada, a Nicaetité, falou. Passa minha música.
0: Sebastião Moraes, Riacho de Santana, Bahia, né? Valeu, Sebastião. É, ele pediu esse som aqui, ó. 11:35, bom dia.

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3: 11:50.
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0: nosso fim de papo, né? É isso aí, agradecendo o nosso bom Deus que nos trouxe até aqui, a você que fez a nossa audiência show. Amanhã, se esse mesmo Deus quiser, a gente volta às 9 para mais uma super manhã, tá certo? Vem aí Silvano Silva e o programa informativo. Forte abraço a todos, feliz tarde, até lá. Amanhã nós teremos aqui entrevista com o pessoal da Cressol, a equipe da Cressol vai falar sobre a promoção Cooperar é Ganhar, sobre o mercado financeiro de um modo geral, investimentos, enfim, um papo super bacana, super produtivo e a gente espera você. Então amanhã às 10 a equipe da Cressol conosco na programação show. Valeu galera, tchau!
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2: Bênção dos alimentos. Em nome do Pai, do Filho e do Espírito Santo. Nós vos agradecemos, Senhor, pelo alimento que tiveste a bondade de nos dar. Vós que pela abundância e riqueza dos vossos dons alimentais todos os seres vivos, abençoai este alimento que vamos tomar para somente conservar a saúde e a vida do nosso corpo, a fim de podermos servir-vos como mereceis. Por nosso Senhor Jesus Cristo, vosso Filho, na unidade do Espírito Santo. Amém.

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Tarde, são 12 horas e 2 minutos, 12 e 2, neste momento, início de mais uma semana de trabalho.

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0: segunda-feira, 6 de julho. Este é o Giro de Notícias. Eu sou Cassie Balog e você acompanha os destaques do momento. Começam nesta segunda-feira as audiências públicas promovidas pelo Escritório do Representante de Comércio dos Estados Unidos, etapa considerada decisiva na investigação de aplicação de uma tarifa extra de 25% sobre produtos brasileiros. Durante as reuniões, representantes da indústria e do agronegócio do Brasil vão tentar convencer o governo americano de que a medida prejudicaria não apenas as exportações brasileiras, mas também empresas, consumidores e cadeias produtivas dos Estados Unidos. Até 15 de julho, Washington decidirá se avançará com a imposição das tarifas. Pelo menos 7 tribunais estaduais descumpriram uma decisão do STF e pagaram salários acima do limite permitido a magistrados. Em maio, 616 juízes e desembargadores receberam valores superiores ao teto constitucional, com remunerações que chegaram a quase R$500 mil, apesar das restrições impostas pelo STF aos chamados penduricalhos. 3 meses antes da morte de uma jovem durante um salto de rope jump em Limeira, no interior de São Paulo, o mesmo grupo já havia registrado outro acidente grave em março. Uma falha no sistema de freio da corda provocou a queda de um menino de 9 anos que sobreviveu. O caso é apontado como um alerta ignorado antes da tragédia que levou à prisão de 4 organizadores da atividade. O Ministério da Educação afirmou que não sabe quantos estudantes beneficiados pelo programa Pé de Meia abandonaram a escola em 2024 e 2025, o que dificulta o acompanhamento dos resultados da iniciativa. Apesar disso, uma pesquisa do INSPER aponta que o programa tem ajudado a reduzir a evasão do ensino médio, especialmente entre meninos e estudantes pretos. Após a eliminação do Brasil, mais uma rodada das oitavas de final da Copa do Mundo 2026 acontece nesta segunda-feira. A primeira partida será entre Espanha e Portugal. As equipes se enfrentam às 16 horas no horário de Brasília. Também jogam hoje os times dos Estados Unidos e da Bélgica às 21 horas. Os vencedores avançam para as quartas de final. O Giro de Notícias é uma produção da Agência Rádio Web. Texto e apresentação, Cassie Balog. Edição, Mário Melo.
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0: O pagamento do programa Gás do Povo ocorre sempre no dia 10 de cada mês, inclusive quando a data cai em fins de semana ou feriados. Para ter acesso ao benefício, é preciso ter pelo menos duas pessoas no lar, renda de até meio salário mínimo por pessoa, cadastro único atualizado nos últimos 2 anos e CPF regular do responsável familiar. O pagamento varia conforme o número de integrantes da família. Casas com 2 ou 3 pessoas recebem um vale a cada 3 meses, enquanto famílias maiores recebem a cada 2 meses. Quem não tem celular ou internet pode usar o cartão do Bolsa Família, o cartão da Caixa ou informar o CPF nas maquininhas Azulzinha, nos pontos autorizados. A iniciativa garante a recarga gratuita do botijão de gás de 13 quilos para famílias de baixa renda inscritas no cadastro único. Vale lembrar que não são inclusos os custos do vasilhame e do frete. A consulta do benefício e das revendas pode ser feita pelo aplicativo Meu Social, Gás do Povo, pelo portal Cidadão e pelo Disque Social 121. Para mais informações, acesse gasdopovo.mds.gov.br. Com redação de Lucília Araújo, da agência Rádio Gov em Brasília, Vladimir Filipim.
1: Se você é estudante da rede pública de ensino, você pode receber o PED Meia, programa de incentivo financeiro voltado a beneficiários do Cadastro Único para Programas Sociais, o CadÚnico. Ele funciona como se fosse uma poupança, como apoio à permanência do estudante na escola e também à conclusão dos estudos. Para isso, é preciso comprovar matrícula e frequência para receber o pagamento de R$200 por mês. No entanto, a frequência tem de ser de pelo menos 80% para receber o incentivo. O valor pode ser sacado em qualquer momento. Ao final de cada ano concluído, o beneficiário do PED Meia ainda recebe R$1.000, que só podem ser retirados da poupança após a formatura no ensino médio. Já no caso da educação de jovens e adultos, o estudante recebe, ao comprovar matrícula, o incentivo de R$200, além de incentivos de R$225 pela frequência. Os valores também ficam disponíveis para saque. Lembrando que a frequência é acompanhada de forma contínua ao longo do ano letivo. Se o estudante ficar abaixo dos 80% em determinado mês, a parcela correspondente não é paga naquele momento. Caso o estudante volte a frequentar as aulas regularmente e alcance a média exigida, pode receber o valor que havia sido bloqueado. O valor somado dos depósitos das parcelas mensais, mais o adicional de R$200 pela participação no Exame Nacional do Ensino Médio, Enem, chegam a R$ 9.200 por aluno. Da agência Rádio Gov em Brasília, Daniele Popov.
2: Interessados em uma vaga no ProUni, o programa Universidade para Todos, que oferece bolsas de estudos no ensino superior, devem ficar atentos. As inscrições para o segundo semestre começam amanhã. Para concorrer ao processo seletivo, o estudante precisa ter completado o ensino médio e ter participado das edições de 2024 ou do ano passado do Enem, Exame Nacional do Ensino Médio, com no mínimo 450 pontos na média das provas e sem zerar a redação. Também é necessário atender a pelo menos uma das seguintes condições: ter feito o ensino médio todo em escola da rede pública, ou ter estudado o ensino médio total ou parcialmente em escola particular, na condição de bolsista integral ou parcial, ou ser pessoa com deficiência, ou ser professor na rede pública de ensino, caso deseje concorrer aos cursos de licenciatura e pedagogia destinados à formação do magistério da educação básica. Nesse último caso, não se aplica o limite de renda exigido aos demais candidatos. As inscrições são gratuitas e feitas exclusivamente pela internet, por meio do Portal Único de Acesso ao Ensino Superior, até sexta-feira, 10 de julho. No momento da inscrição, o candidato deve optar por concorrer às bolsas destinadas à ampla concorrência ou aquelas destinadas à implementação de políticas afirmativas referentes às pessoas com deficiência e autodeclaradas indígenas, pardas ou pretas. Importante destacar que o edital do ProUni não permite a inscrição para quem declarou ter participado do Enem na condição de treineiro, ou seja, quem fez as provas do exame antes de concluir o ensino médio. O resultado da primeira chamada do ProUni está previsto para 15 de julho. Da Rádio Nacional no Rio de Janeiro, Priscila Terezo.
3: Hemocentros de todo o país buscam reforçar os estoques de sangue no período das férias escolares de julho, quando historicamente cai o número de doações. Em Brasília, após a campanha Junho Vermelho de incentivo à doação de sangue, o nível dos estoques da Fundação Hemocentro está regular. Apesar disso, os estoques de alguns tipos sanguíneos, como O negativo e B negativo, são considerados baixos na capital federal. Lara Lisboa, assistente social do Hemocentro de Brasília, ressalta que o sistema de coleta exige monitoramento contínuo por causa da validade dos componentes do sangue.
4: Todos os tipos sanguíneos são necessários, são bem-vindos, até porque diariamente são realizadas transfusões de sangue aqui no Distrito Federal e sangue tem validade. Então, o nosso maior desafio é manter os estoques sempre abastecidos de todos os tipos sanguíneos.
3: Segundo o Ministério da Saúde, as plaquetas coletadas podem ser usadas em até 5 dias. O concentrado de hemácia em 42 dias após a doação e o plasma em até 12 meses. A porta-voz do Hemocentro de Brasília detalha os principais critérios para ser doador de sangue.
4: Para doar e nos ajudar a manter esse estoque regular, é preciso pesar no mínimo 51 quilos, ter entre 16 e 69 anos, estar bem de forma geral, em bom estado de saúde, né? Estar bem alimentado, não pode comer alimentos gordurosos, como derivados do leite, fritura, e é claro, é preciso portar um documento oficial de identidade.
3: O gesto de solidariedade e cidadania faz parte da história da advogada Marina Cunha, de 46 anos, que mora em Brasília. Doadora regular de sangue há 20 anos, Marina conta que se sente grata por abraçar a causa e ajudar a salvar vidas.
5: Sou doadora de sangue, dou pelo menos 2 vezes ao ano, já salvei algumas vidas e várias pessoas da minha família também já tiveram a vida salva por receber transfusão de sangue. Esse é um ato de extrema importância, então quem puder, faça doação, você estará salvando vidas.
3: Todas as doações passam por exames sorológicos para infecções como HIV, hepatites B e C, sífilis e doença de Chagas. Antes de agendar uma visita ao hemocentro mais perto da sua residência para doar sangue, vale checar as informações essenciais no site oficial da Instituição Pública de Saúde. A duração média da doação é de 90 minutos, incluindo registro, pré-triagem, triagem clínica, coleta e lanche. Em Brasília, é possível organizar uma campanha em grupo com o mínimo de 10 doadores. A Fundação Hemocentro de Brasília oferece transporte gratuito nesses casos. Mais informações no site fhb.df.gov.br. Com produção de Salete Sobreira, Da Rádio Nacional em Brasília, Daniela Longuinho.
2: 12:19. Um levantamento da rede de observatórios da segurança mostra que a letalidade policial voltou a crescer em 9 estados brasileiros. Em 2025, foram registradas 4.330 mortes em ações policiais. Dessas, 3.104 vítimas eram pessoas negras. Isso representa quase 72% do total. Na média, 8 pessoas negras morreram por dia em intervenções policiais nos estados analisados. O estudo aponta ainda que 79% das vítimas tinham entre 18 e 39 anos. Mais da metade estava na faixa dos 18 aos 29 anos. A maioria era do sexo masculino. A dor dos números ganha rosto na história de Adjane Souza, uma mãe que perdeu o filho vítima da violência policial no estado da Bahia.
6: Mãe de Cisson Souza de Brito, que nasceu no dia 17 de fevereiro de 2006. E aos 18 anos ele foi morto por um crime que ele não cometeu. Eu me senti um lixo, porque colocaram no jornal como se ele tivesse trocado tiro com a polícia, mas não foi, que ele participou de um assassinato que ele não cometeu, um crime que ele não cometeu, e a polícia ainda prendeu no celular o dia inteiro e ainda me ameaçaram de me prender como se fosse desacato à autoridade, sendo que foi abuso de poder.
2: O levantamento também chama a atenção para o aumento das mortes de crianças e adolescentes. Em 2025, 312 vítimas tinham entre 0 e 17 anos. É um número superior ao registrado no ano anterior. Na Bahia, estado com o maior número absoluto de mortes, foram contabilizadas 1.243 vítimas. O Rio de Janeiro aparece em seguida com 588 registros. Além da perda, familiares denunciam tratamento desrespeitoso durante a busca por respostas e justiça.
6: Eles não tinham nada para provar contra o meu filho, não tinha nomes de quem tinha cometido aquelas mortes todas. A única coisa que eles tinham no momento na mão seria meu celular. Segundo eles, achando que eu ia receber alguma mensagem ou não sei o que é que eles queriam, porque eu falei o tempo todo, eu sou mãe como qualquer outra. E eu mostrei os dados, o áudio, eu conversando com ele. Eu mostrei meu celular o tempo inteiro quando eu fui reconhecer o corpo. E eles ainda assim prenderam meu celular. Eu achei uma afronta, que isso para mim mexeu com o meu psicológico até hoje. Eu não consigo entender por que eles fizeram aquilo. Foi de uma agressão emocional, psicológica e moral terrível. Eu fiquei tão assim que eu não tive como voltar para correr atrás, porque eu estava muito debilitada emocionalmente por conta do que estava acontecendo com meu filho.
2: Segundo o relatório, pessoas negras têm, em média, 4 vezes mais risco de morrerem em ações policiais do que pessoas brancas nos estados monitorados. Para os pesquisadores, os dados mostram que a violência atinge principalmente jovens negros das periferias e que o padrão se mantém há 7 anos. Quem vive essa realidade cobra mudanças para que outras famílias não passem pela mesma dor, como denuncia a Adjane.
6: Entre polícia e ladrão, não generalizando todos os policiais, né, em respeito a alguns, para mim não tem diferença. Para mim são iguais, são corruptos. Não senti apoio, eu como mãe ali, que tinha acabado de perder um filho, não importa o que ele tinha feito. O delegado me conhecia, mas parecia que eu era estranha. Eu tive que colocar terceiros para interceder por mim, que aí quando viu que esse terceiro era mais autoridade do que ele, eles aqui me trataram já diferente, então o que vale é o nome, né? Um título.
2: A rede de observatórios da segurança defende a revisão das políticas de segurança pública e o fortalecimento de mecanismos de controle e investigação das mortes decorrentes de intervenção policial. O relatório reúne dados do Amazonas, Bahia, Ceará, Maranhão, Pará, Pernambuco, Piauí, Rio de Janeiro e São Paulo, e reforça o alerta para o impacto da violência policial sobre a população negra e jovem no país. 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Produção e reportagem, Aline Costa.
7: São 12:24, 12:24, agora as informações a respeito das eleições 2026. Legislação eleitoral. Confira, Regis, as restrições e tendo aí, sobretudo, a necessidade de compreender essa situação das eleições deste ano, as restrições a agentes públicos a partir deste sábado passado, dia 4, e a repórter Bianca Mingotti trazendo os detalhes deste assunto.
8: A partir deste sábado, dia 4 de julho, entram em vigor as restrições previstas na Lei das Eleições para agentes públicos em todo o país. As medidas passam a valer 3 meses antes do primeiro turno das eleições 2026, marcado para 4 de outubro. Entre as principais mudanças está a proibição da publicidade institucional de órgãos públicos, com exceção de casos de utilidade pública, prestação de serviços e situações de emergência ou calamidade. Apesar das restrições, os serviços públicos continuam funcionando normalmente. A legislação também impede a participação de candidatos em inaugurações de obras públicas e restringe pronunciamentos oficiais em cadeia de rádio e televisão, salvo em situações autorizadas pela Justiça Eleitoral. Outra medida prevista é a limitação de atos relacionados à movimentação de servidores públicos durante o período eleitoral, incluindo demissão ou exoneração, exceto por justa causa. É previsto ainda a suspensão das transferências voluntárias de recursos entre a União, estados e municípios, exceto para obras em andamento e casos de emergência ou calamidade pública. As restrições têm como objetivo garantir o equilíbrio da disputa eleitoral e assegurar igualdade de oportunidades entre os candidatos. O descumprimento das regras pode resultar em sanções previstas na legislação eleitoral, como cancelamento do registro da candidatura e cassação do mandato. Pelo calendário do Tribunal Superior Eleitoral, a propaganda eleitoral estará autorizada a partir de 16 de agosto, inclusive na internet. O primeiro turno das eleições 2026 será realizado em 4 de outubro. Reportagem Bianca Mingotti.
7: São 12:26, 12:26. Ministério da Saúde estende campanha de vacinação contra HPV para jovens de 15 a 19 anos até fim de 2026 e prazo para imunização de quem não recebeu a vacina na idade indicada foi ampliado. Viviane de Oliveira Vieira, repórter com os detalhes.
9: O Ministério da Saúde prorrogou a Estratégia Nacional de Vacinação contra o HPV voltada a adolescentes e jovens de 15 a 19 anos que não têm registro de imunização. A campanha seguirá até 31 de dezembro de 2026 em todo o país. Segundo o Ministério da Saúde, a iniciativa já resultou na aplicação de quase 300 mil doses desde seu lançamento. Desse total, mais de 124 mil foram administradas em meninas e cerca de 163 mil em meninos da faixa etária contemplada. Com a prorrogação, estados e municípios deverão reforçar as ações para identificar e vacinar quem ainda não recebeu a dose. A orientação é que a imunização também ocorra fora das unidades básicas de saúde, com atividades em escolas, universidades e outros locais frequentados pelo público-alvo. A vacinação é considerada a principal estratégia de prevenção contra o HPV, vírus relacionado ao câncer do colo do útero e a outras doenças associadas à infecção, incluindo diferentes tipos de câncer. Estimativas do Instituto Nacional de Câncer indicam que o Brasil poderá registrar aproximadamente 19,3 mil novos casos de câncer do colo do útero por ano no período entre 2026 e 2028, reforçando a importância da ampliação da cobertura vacinal. Pelo SUS, a vacinação contra o HPV integra o calendário de rotina para meninas e meninos de 9 a 14 anos. Excepcionalmente, até o fim de 2026, adolescentes e jovens de 15 a 19 anos que perderam a oportunidade de se imunizar também poderão receber a vacina gratuitamente. O imunizante continua disponível para grupos com indicação específica, entre eles pessoas que vivem com HIV, transplantados, pacientes em tratamento oncológico, usuários da profilaxia pré-exposição ao HIV e pessoas com papilomatose respiratória recorrente. Quem deseja verificar se já recebeu a vacina pode consultar o histórico de imunização pelo aplicativo Meu SUS Digital. Reportagem Viviane Oliveira.
7: 12:29, 12:29, FIES abre inscrições para o segundo semestre. Na verdade, abrirá agora no próximo dia 14 de julho. O programa oferecerá mais de 44 mil vagas nesta etapa para financiamento de cursos em faculdades particulares. Vamos a Brasília com o repórter Cláudio Mário Carvalho falando deste assunto.
10: As inscrições para o Fundo de Financiamento Estudantil FIES do segundo semestre de 2026 abrem entre os dias 14 e 17 de julho. O cadastro é gratuito e deve ser feito exclusivamente pela internet, no Portal Único de Acesso ao Ensino Superior, em acessounico.mec.gov.br. Nesta etapa, o programa oferece 44.867 vagas para estudantes que desejam financiar cursos presenciais em faculdades particulares. Para participar, o candidato precisa ter feito o Exame Nacional do Ensino Médio, o ENEM, a partir de 2010, alcançando média mínima de 450 pontos nas provas, sem zerar a redação e comprovar renda familiar de até 3 salários mínimos por pessoa. O resultado da seleção vai ser divulgado em 30 de julho. A complementação da inscrição vai ocorrer entre 31 de julho e 4 de agosto, e a lista de espera ficará disponível de 7 a 24 de setembro. Metade das vagas é reservada ao FIES Social, voltado a estudantes inscritos no Cadastro Único, com renda familiar de até 0,5 salário mínimo por pessoa. Da Agência Rádio Globo em Brasília, Cláudio Mário Carvalho.
7: Silvano Silva. Agora estamos encerrando o nosso programa informativo, que estará de volta amanhã ao meio-dia. Na sequência, o programa Comunicarte com o padre Paulo Henrique.

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0: irmãos, amadas irmãs, graça e paz. Estamos iniciando o nosso programa Comunicarte nesta segunda-feira, dia 6 de julho do ano de 2026. Pela liturgia da igreja, estamos na 14ª semana do tempo comum e iniciamos em nossa diocese de Caetité, assim como em toda a igreja do Regional Nordeste 3, o mês dedicado à reflexão sobre o dízimo. Então, durante todo esse mês, em nossas paróquias, nós somos chamados a rezar, a refletir e, ao mesmo tempo, agradecer a Deus. Porque o dízimo é isso. É uma forma, é uma das formas de agradecer a Deus tantas maravilhas que o Senhor realiza em nossa vida. No programa Comunicarte de hoje, nós vamos fazer o nosso momento de reflexão, lembrando da liturgia de ontem, 14º domingo do tempo comum, e com os comunicadores da nossa diocese, vamos também escutar o que aconteceu pelas paróquias de nossa diocese nesses últimos dias.
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0: E hoje nós vamos ouvir a história A Sabedoria da Tartaruga. Pertencente à família dos quelônios, a tartaruga é um dos animais mais conhecidos e populares do planeta. O grupo compõe-se de mais de 300 espécies e habita lugares diversificados, oceanos, rios, lagos e florestas tropicais. Símbolo da tranquilidade e da lentidão, ela pode viver mais de 80 anos. O naturalista Charles Darwin comprovou a existência de uma tartaruga com 176 anos nas Ilhas Galápagos. Nas memórias familiares, a tartaruga celebra a façanha em tempos antigos, quando superou numa corrida a veloz lebre. A tartaruga marinha põe entre 80 e 120 ovos. O calor encarrega-se de chocar os ovos e, ao nascer, as pequenas tartarugas correm para o mar, onde iniciam uma longa viagem pelas águas desconhecidas. Um dia, já adultas, depois de ultrapassar os perigos do mar, retornam para a praia de onde saíram para pôr seus ovos no mesmo local. Só ali se sentem completamente seguras. A misteriosa viagem da tartaruga ilumina a vida humana. Um dia, os filhos deixam a tranquilidade da casa paterna em busca do seu destino. Ondas gigantes, águas traiçoeiras, animais predadores fazem parte dessa viagem. Mas a saudade da casa paterna permanecerá para sempre. Cedo ou tarde, irão se lembrar da casa paterna como o único lugar onde podem se sentir seguros. Alguns voltarão para casa, outros, mesmo não retornando, carregarão a certeza de que ali é a pátria tranquila, onde serão sempre acolhidos. A nossa família pode não ser como sonhamos. Nossos pais podem não ser os melhores. Não importa. Carregamos pela vida a certeza de que ali é o melhor lugar do mundo. E essa certeza alimentará nossa caminhada e nossa confiança. Levamos em nossa alma as montanhas, vales ou planícies onde nascemos. A família já viveu tempos melhores. Hoje, tempestades de todo tipo açoitam essa instituição. Mesmo assim, há uma certeza: ela é insubstituível. É a escola da fé, da sabedoria e da ternura que alimentará nossos sonhos futuros. O Evangelho fala do filho pródigo que um dia decidiu ser feliz do seu jeito e buscou, sem encontrar, a felicidade em lugares distantes. Mas a saudade da casa do pai foi invencível e ele voltou e encontrou a porta aberta. A tartaruga é lenta, mas conhece seu destino. Menos que a velocidade, importa saber o caminho certo. Ultrapassadas as ilusões da vida, é inteligente, dá-se conta onde se situam os valores e onde é nossa casa. Tudo pode mudar, menos nossa casa. E na porta, somos acolhidos pelo abraço incondicional do Pai. Meus irmãos e minhas irmãs, que história bonita, forte e ao mesmo tempo emocionante. É uma grande lição para nós. A natureza, como sempre, ela tem muitas lições bonitas para nos dar. E eu fiz questão de contar essa história justamente porque, enquanto Diocese de Caetité, nós estamos celebrando o Ano Diocesano da Família. E neste Ano Diocesano da Família, nós precisamos responder àquela pergunta que é o tema básico deste ano. A família, como vai? Como vai a sua família? Como vão as nossas famílias? Porque ser família, meus irmãos e minhas irmãs, é muito mais do que habitar as quatro paredes de uma casa. Não é simplesmente comer, beber, dormir, acordar e estar ali naquela casa. É mais do que isso. É assumir o papel dentro da família. E essa lição que a história de hoje nos traz da tartaruga, que põe os seus ovos, que volta ao seio familiar, isso é muito interessante, porque por mais que cresçamos na vida, nunca podemos nos esquecer das nossas raízes, porque de fato são as nossas raízes que nos dão força para seguir adiante, para viver a nossa vida. E ao mesmo tempo, as nossas raízes são aquelas que verdadeiramente nos abraçam e nos acolhem. A gente sabe que hoje existem famílias de todo tipo, e não convém aqui nos dizer. Mas a família, a nossa família consanguínea, ela jamais esquecerá de nós. Ela jamais se afastará de nós. Porque são pessoas que verdadeiramente nos amam e nos querem bem. Agora, é preciso também, meus irmãos e minhas irmãs, tomar essa consciência do nosso papel dentro das nossas famílias e, ao mesmo tempo, responder ao tema e ao lema. O lema do Ano da Família é o que Jesus disse para Zaqueu: hoje eu preciso habitar a tua casa. Por quê? Porque Deus deixou de ser o centro de muitas casas e de muitas famílias. Deus não é mais o centro. E aí, quando Deus deixa de ser o centro das nossas casas e das nossas famílias, às vezes não damos conta de administrar os inúmeros conflitos familiares.

o próprio Jesus. É o próprio Jesus que no Evangelho de ontem também disse para nós: aprendei de mim, porque sou manso e humilde de coração. Vinde a mim, todos vós que estáis cansados e fatigados sob o peso de vossos fardos, e eu vos aliviarei. Ou seja, Jesus faz esse convite para todos. Qual é o nosso cansaço? O que nos traz fadiga? Você que está me escutando aí, qual é o seu cansaço? Qual é a sua fadiga? Claro, cada um iria elencar inúmeras coisas. Quando Jesus fala desse cansaço, gente, não é um cansaço meramente físico. Porque o cansaço físico, às vezes você vai, planeja para dormir um dia um pouquinho mais, ou até mesmo dorme um pouco mais cedo, e esse cansaço, ele muda. Na verdade, Jesus está falando do cansaço físico, do cansaço espiritual. Quando realmente as pessoas perdem o sentido da vida, porque tem gente que está cansada fisicamente, dorme, dorme, dorme e continua cansadas. E o descanso que Jesus nos dá é a certeza de que Ele está ao nosso lado, apesar de todas as cruzes, labutas e dificuldades da vida. Por isso que Ele fala: vinde a mim. Esse cansaço, ele vem, é a doença que chega, é a idade que chega, são os problemas de saúde, às vezes é um problema na sua família, é um problema no seu ambiente de trabalho, às vezes alguma coisa está relacionada à vida da igreja, da comunidade cristã. Claro que problemas são muitos e nós carregamos inúmeros, cada um tem os seus. E esses problemas, eles precisam existir na vida da gente. Por quê? Porque eles ajudam a gente a dar sentido para a vida. Mas é aí que está. Jesus nos fala: vinde a mim, todos vós que estáis cansados e fatigados, e eu vos darei descanso. Ou seja, meus irmãos e minhas irmãs, não estamos sós. O Senhor está ao nosso lado. Agora olha que interessante. Jesus pede o nosso fardo e nos dá outro fardo. Porque ele fala assim também no Evangelho, ele falou assim no Evangelho de ontem: aprendei de mim, que sou manso e humilde de coração, o meu jugo é suave e o meu fardo é leve. Ou seja, que jugo é esse? Que fardo é esse? É justamente esta compreensão de que as dificuldades da vida, quando são olhadas pelo viés da fé, a gente consegue dar um outro significado para elas, um significado que de outra maneira nós não conseguiríamos dar. Então Jesus tira o peso, aquele peso que muitas vezes nós carregamos aflitos, desesperados, e nos dá a esperança e a confiança de que Deus está ao nosso lado. Olha, meus irmãos e minhas irmãs, como tudo seria diferente na vida se nós realmente reaprendêssemos a escutar essa palavra e ao mesmo tempo fôssemos reconfortados pelo amor, pela bondade e por essa certeza de que não estamos sós e de que o Senhor verdadeiramente caminha ao nosso lado. Depois Jesus também fez outro convite no Evangelho de ontem: aprendei de mim, porque sou manso e humilde de coração. A gente até costuma rezar nas nossas orações aquela jaculatória: Jesus manso e humilde de coração, fazei do nosso coração semelhante ao teu. Que isso não deveria ser rezado da boca para fora, mas deveria realmente ser um projeto de vida. Um projeto de vida em que a gente peça a Jesus esse coração manso. O que é o coração manso? Tem gente que entende o coração manso como a pessoa boba, sem sentido, e não é isso. Coração manso não é esse tipo de coisa. Mas o coração manso é o coração atento. É o coração realmente que tira do olhar toda a maldade. A gente hoje só olha o mundo com maldade, as pessoas com maldade, e o coração manso nos ajuda a isso. A não olhar as coisas e o mundo com maldade, mas ao aprender a olhar o mundo com o olhar de Deus. Coração

0: humilde. Jesus foi humilde, foi um rei humilde. E porque nos lembra que todo poder significa serviço, toda autoridade significa doação. Então, ser humilde é isso. A humildade, meus irmãos e minhas irmãs, nos faz estar mais próximos de Deus, tomando essa consciência de que o próprio Deus, o próprio Jesus, ele nada pediu, ele nada quis em troca, mas ele simplesmente se doou, se entregou por amor a todos nós. E nós precisamos desse coração humilde, esse coração humilde que só o Senhor é capaz de nos dar e de nos oferecer. E eu gostaria de terminar essa reflexão com o início do Evangelho, que deixei realmente para o momento final aqui dessa reflexão do programa. Quando Jesus louva e agradece a Deus, dizendo que eu te louvo, ó Pai, Senhor do céu e da terra, porque escondeste essas coisas dos sábios e entendidos e as revelaste aos pequeninos. Isso aqui é muito sugestivo, meus irmãos e minhas irmãs, porque eu costumo dizer, e quero mais uma vez dizer aqui, que todos nós somos inteligentes. Deus deu inteligência para todos nós, mas a sabedoria é para poucos. Com todo respeito, aqui Jesus não está subjugando quem tem os altos níveis dos graus acadêmicos. Não, não é nada disso. É importante, é necessário, realmente, quem gosta tem que estudar, tem que se libertar e procurar realmente os muitos meios para adquirir o conhecimento. Mas é isso. Às vezes tem gente na vida que já cursou inúmeras faculdades, mas quando vai tomar qualquer decisão, não tem sabedoria. E tem gente que nunca pisou o banco de uma escola, mas tem uma sabedoria de vida invejável. O que é a sabedoria de vida? É justamente a capacidade de tomar decisões, a capacidade de dizer sim, de dizer não na hora certa. E esta sabedoria quem dá é Deus. Somente pela força do Espírito Santo de Deus é que conseguimos essa sabedoria. Por isso que nós precisamos todo dia pedir: Senhor, me dê a sabedoria do teu Espírito, a sabedoria que me vem do Espírito Santo, para que eu tenha o poder necessário de tomar as devidas decisões em minha vida. Então é isso, meus irmãos e minhas irmãs, que o Senhor nos dê sabedoria, que o Senhor nos dê um coração manso e humilde, que o Senhor nos faça semelhante a Ele, que o Senhor nos ajude a entender que todo poder, que toda autoridade não é para se sentir acima de ninguém, sobretudo na igreja e na comunidade cristã, mas deve ser entendido como dom, como serviço, como doação, como entrega da própria vida.
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0: Muito bem, meus irmãos e minhas irmãs, e agora com os comunicadores da nossa Diocese de Caetité, vamos ouvir o que aconteceu pelas paróquias da Diocese nesses últimos dias.
2: Boa tarde, Padre Paulo e ouvintes da Educadora Santana FM. Aqui na paróquia Senhor Bom Jesus de Malhada de Pedras, aconteceu neste domingo o primeiro encontro interparoquial do movimento Mães que Oram pelos Filhos. O evento reuniu mães de outras quatro paróquias da diocese: Caculé, Guajeru, Condeúba e Maritinga. Mais de 200 mães participaram do encontro. A celebração eucarística abriu as atividades na Igreja Matriz. A missa foi presidida pelo Padre Noé Moreira de Aguiar Neto. A programação contou ainda com palestras, reza do terço e roda de conversa. Na próxima quinta-feira, começa aqui na paróquia a peregrinação da imagem do Senhor Bom Jesus. A imagem peregrina vai percorrer as comunidades dos cinco zonais da paróquia, em preparação para a festa do padroeiro, que acontecerá de 28 de julho a 6 de agosto. Família e fé, um caminho de amor guiado pelo Senhor Bom Jesus, será o tema dos festejos. em sintonia com o ano diocesano da família. Por hoje é isso, Padre Paulo. Eu sou Otávio Fernandes, da Pascom de Malhada de Pedras, para o programa Comunicarte.
3: Boa tarde, Padre Paulo Henrique, e a todos os ouvintes da Educadora FM. Aqui quem fala é Adeildo Fagundes, agente da Pascom, trazendo as notícias da paróquia Nossa Senhora, Mãe de Deus e dos Homens. Ao longo dessa semana, realizamos diversas celebrações especiais. Na segunda-feira, dia 29 de junho, aconteceu a tradicional celebração no hospital, realizada todo mês na última segunda-feira. No mesmo dia, também tivemos a celebração eucarística na comunidade de Altamira. Já na terça-feira, dia 30, a comunidade de Bico Duro celebrou em grande festa a missa solene a São Pedro, seu padroeiro. E no último sábado, pela manhã, aconteceu o CPP, Conselho Pastoral Paroquial. E no período da noite, vivemos o arraiar da catequese, um momento de muita alegria e confraternização. Essas são as informações da paróquia para o programa Comunicarte. Um forte abraço e que Deus abençoe a todos.
4: Boa tarde, Padre Paulo Henrique, e um abraço a todos os ouvintes do programa Comunicarte. Aqui quem fala é Alice, agente da Pascom da paróquia São Geraldo Magela de Guanambi, Bahia, trazendo os destaques da nossa semana. Na quarta-feira, 1º de julho, tivemos a celebração eucarística na comunidade Santa Clara, no bairro Beija-Flor. Na quinta-feira, 2 de julho, celebramos a Santa Missa na Associação de Moradores do Bairro Brasil. Nos dias 4 e 5 de julho, aconteceu um encontro com Maria promovido pelo grupo de oração Filhos da Rainha, da comunidade Santa Mônica, no bairro Belo Horizonte. No sábado, 4 de julho, foi realizada a formação para catequistas na comunidade São Benedito, em Monte Azul. À noite, às 20 horas, celebramos a Santa Missa na comunidade Nossa Senhora Imaculada Conceição, no bairro Alto Caiçara. Já no domingo 5 de julho, pela manhã às 8 horas, aconteceu a celebração eucarística na associação. Às 9h30, a celebração foi na comunidade São Benedito, em Monte Azul, e às 11 horas, na comunidade Santa Mônica, no bairro Belo Horizonte, durante o encontro com Maria da RCC. À tarde, às 17 horas, celebramos na comunidade São Paulo Apóstolo, em Saraíba. Encerrando o domingo, às 19h30, tivemos a celebração eucarística na associação. Lembramos também que quem desejar colaborar com a construção da nossa nova Igreja Matriz de São Geraldo Magela pode procurar a Secretaria Paroquial ou entrar em contato por meio de nossas redes sociais. Toda ajuda é um gesto concreto de amor para a realização desse sonho da nossa paróquia. Muito obrigado pela atenção, Padre Paulo, e a todos os ouvintes, até a próxima, se Deus quiser.
5: Boa tarde, Padre Paulo, e a todos os ouvintes do programa Comunicarte. Eu sou Jackson, agente da Pascom da paróquia Santa Rita das Causas Impossíveis de Brumado. Ontem a nossa paróquia realizou o primeiro de uma série de 4 encontros das famílias, promovidos pela Pastoral Familiar. O encontro reuniu fiéis das comunidades eclesiais de base de Pedra Preta, Cachoeira e Jacaré, com uma programação especial voltada para adultos, jovens e crianças. A manhã foi marcada por momentos de formação, convivência e espiritualidade, sendo encerrada com a celebração da Santa Missa presidida pelo Padre Mateus Augusto. A iniciativa faz parte da programação paroquial em celebração ao Ano Diocesano das Famílias, que neste ano convida todos à reflexão com o tema A Família Como Vai. Um forte abraço e até o próximo programa.
6: Boa tarde, Padre Paulo. Boa tarde aos ouvintes do programa Comunicarte. Eu sou Keila, agente da Pascom da paróquia Nossa Senhora da Conceição Aparecida de Caetité. Dando início ao mês dedicado ao dízimo, ocorreu entre os dias 1º e 4 os encontros celebrativos em nossa paróquia, organizados pela Pastoral do Dízimo. Estes momentos de reflexão finalizaram no dia de ontem, domingo, com a celebração da Santa Missa do 14º Domingo do Tempo Comum e a realização do chá com os dizimistas em seguida. Também houve celebração nas comunidades de Santo Antônio do Limoeiro e de São João Batista em Papagaio, que festejaram seus padroeiros essa semana. Um forte abraço e até o próximo programa, se Deus quiser. 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
1: Muito bem, meus irmãos e minhas irmãs, e falando um pouquinho do que vai acontecer na nossa diocese, hoje está como já começou aqui em Caetité o encontro de atualização do clero e das religiosas. E este encontro de atualização, que acontece anualmente, é o momento em que o nosso bispo, juntamente com os padres religiosos e religiosas da nossa diocese, tem a oportunidade de se encontrar para rezar, conversar e ao mesmo tempo debater um determinado tema. Este ano, a nossa palestra será dada pelo professor e doutor William César Castilho, ele que é professor e psicanalista e tem uma alta formação na área da psicologia e da psicanálise. E justamente ele vem para trabalhar com todos nós sacerdotes e com as religiosas sobre as dificuldades interiores, né, da vida psíquica que todos nós carregamos e que precisamos, primeiramente, da força e da sabedoria do Espírito, mas ao mesmo tempo precisamos também de nos trabalhar interiormente e exteriormente para poder dar realmente as respostas que Deus espera de cada um de nós. Então é isso, eu peço que todos vocês acompanhem, a todos nós, através da oração, estaremos aqui no CTL, amanhã até a próxima quinta-feira. A próxima quinta-feira o nosso encontro terminará aí no período da tarde com a reunião com os secretários de todas as paróquias da nossa diocese de Caetité. Então é isso, meus irmãos e minhas irmãs, nos preparemos para esse tempo de graça e ao mesmo tempo de aprendizagem, né? Nós que somos padres, formadores de opinião, precisamos estar atentos e preparados aí para os desafios dos nossos tempos.
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1: Estamos chegando ao final do nosso programa e quero começar os alus de hoje mandando um alô e um abraço para o nosso bispo Dom Carvalho, para todos os padres da nossa diocese de Caetité, os religiosos e as religiosas, todos aqui no CTL e que estão aí participando do encontro com o doutor William Castilho. Seja um bom encontro para todos nós. Ao mesmo tempo, um grande abraço para as nossas funcionárias do CTL, para Lia, para Leo, para Mara e todas que estão aí trabalhando nesses dias, e juntamente com a irmã Conceição e irmã Thiele, nos acolhe muito bem aqui no CTL São Joaquim. Olha, um grande abraço para Marcelina, para Carmelita, para Veriná, para Porfíria, para Luci de Caetité, que sempre nos escuta, obrigado por nos ouvir. Lá em Gaporã, para Maria Pretinha, para Nininha, Dona Elza, Dona Irani, para Dona Edileuza e seu Jessé. Um alô para Doutor Nilton, que sempre nos escuta, obrigado. Quero também mandar um alô e um grande abraço para Dona Terezinha e seu Fidelcino de Água Branca do Mandacaru. Um alô e um grande abraço também para Dona Maria e Nilton em Brejo do Capão, para Dona Alice na Passagem da Pedra, para Zezinho e Dona Benedita lá na comunidade Cerquinha. E um alô e um grande abraço para você, que é um comunicador da Pastoral da Comunicação. Deus o abençoe.
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1: Meu irmão, minha irmã, desejo que nessa semana a gente possa escutar, diante das dificuldades e aflições, o que nos falou Jesus. Vinde a mim, todos vós que estáis cansados, e eu vos darei descanso. É isso. Confiemos no Senhor. Quando confiamos nele, quando esperamos nele, ele nunca nos deixará sem as respostas que necessitamos. Grande abraço, fique com Deus e até a próxima segunda-feira, se o bom Deus nos permitir.
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1: Oi, oi, cheguei. Uma excelente tarde pra você. Não tem Hexa, mas o mundo não para.

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1: Claro, quem tem bom gosto está aqui na melhor, na sua 100,7, 45 anos no ar. Presente no seu coração, a rádio que te ouve, a rádio que te ama. Hoje é dia 6 de julho do ano de 2026, 13:07, um dia após a derrota do Brasil, né, pela Noruega, nas oitavas de final da Copa do Mundo. Que decepção, né, minha gente? Que decepção com essa seleção brasileira. É revoltante. 36 anos que o Brasil não era eliminado logo nas oitavas. A gente avançava um pouquinho mais. Mas paciência, né? Tá triste? Tá chorando? Tá bom, mas chore com a Rádio Educadora ligada aí na sua casa, tá certo? São 13:08, por aqui vamos iniciando mais uma edição do nosso Clube do Sócio, iniciando também mais uma semana, que ela seja abençoada, agraciada, maravilhosa, com a bênção, a proteção de Deus aí na sua vida, na sua família, no seu trabalho, nos seus estudos, em tudo, tá bom? Dias melhores para sempre. O nosso abraço de norte a sul, de leste a oeste, a todos que fazem a nossa sintonia, para você que tá ligado pelas ondas diretas do rádio em mais de 60 municípios neste momento acompanhando a nossa programação, para você que também tá aí navegando pela internet, seja no nosso aplicativo, seja também pelos sites que retransmitem o nosso som, beleza? Para você que dá essa carona também para a educadora, tá passando aqui pela Caetité, tá passando pelos municípios vizinhos, tá na estrada, percorrendo o trecho, um abraço muito especial para você, seja bem-vindo, seja bem-vinda à Rádio Educadora Santana de Caetité, ZYV560, 45 anos no ar, pertencente à Fundação Cultural e Educacional Santana de Caetité. Prezando sempre pela evangelização. Nós estamos aqui na Avenida Dom Manuel Raimundo de Melo, número 607, no bairro São José, em nossa querida Caetité, na Bahia, para todo o Brasil, para o mundo inteiro. 5.000 watts de potência, que vai cada vez mais longe para estar sempre mais perto de você. Tô esperando você por aqui no nosso zap 999071007, repetindo, 999071007. Você me manda aquele boa tarde pra comadre, pro compadre, pra toda a família que tá ouvindo, manda os parabéns também pra quem tiver sintonizado com você e pede o seu sucesso, viu? Seja por mensagem de texto, seja por mensagem de voz, o seu áudio de até 30 segundos, só não deixe de participar aqui com a gente. Liga 3454-1311 ou ainda 3454-1819. Lá você fala com a nossa querida Marlene Couto. Oi, Lene Couto, boa tarde pra você. Boa tarde, Geonádia. Boa tarde, Leidinha. Boa tarde pra toda a nossa 100,7. Todo mundo ligado na melhor. Continue você também. Bom almoço pra você, viu? Um bom café, já tá pensando no café, né? Qualquer hora do seu dia, sintoniza, fica sempre.

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0: 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São 13 horas e 23 minutinhos com a super sequência, né, minha gente? Com uma super dose tripla, bens a Deus. Que foi isso que passou por aqui, nossa programação, roupa nova. Curtimos aqui a viagem, curtimos também sapato velho, curtimos ainda linda demais, de fato é linda demais, né? Bens a Deus, que coisa boa. Tô esperando o seu sucesso por aqui. Daqui a pouquinho tem Guilherme Arantes também na programação, já tá por ali pra gente mandar. Daqui a pouquinho tem esse outro sucessão aqui também, ó. Linda demais também, né? Pra nossa amiga Dela, lá do Esmeralda, já encontrei com ela hoje. Falou assim, ó, manda lá pra mim, Céu de Santo Amaro. Eu amo demais essa música. Ela tinha pedido uma outra internacional, mas eu falei, olha, me manda um nome, tá? Porque senão eu esqueço, esqueço de fato. Ela falou assim, se não der tempo, você me manda lá Céu de Santo Amaro. Se não der tempo eu mandar o nome da outra, você me manda Céu de Santo Amaro. Daqui a pouco a gente curte ela também, tá bom? Mas é isso, você que tá aqui no Zap com a gente, uma excelente tarde pra você. Muito obrigado pelo carinho da sua sintonia, muito obrigado pela audiência. Dona Helena, beijos grandes pra senhora. Viu, tá ligadinha com a gente, uma ótima tarde pra toda a família, uma ótima semana. Deus abençoe cada um de vocês por aí também que estão ligados aqui em nossa programação. Tio Giovanni também tá marcando presença, né, meu amigo? Como é que você tá? Tudo bem?
1: Ah, ninguém bota todos os ouvidos. Tá, 100,7. Rapaz, chora pra aqui, pra que chorar? Põe aquela música aqui, que joguinho mais sem graça. O cantor canta essa música aí, valeu, um abraço e com Deus até já.
0: Ei, meu amigo.
1: Jogo bizarro, ruim.
0: Terrível,
1: ruim.
0: Né?
1: Ô, louco, tio.
0: Terrível, meu amigo, terrível. E paciência, né? É como eu lia agora há pouco e até compartilhei também nas redes sociais uma reflexão acerca do nosso futebol. É mais um fracasso da seleção brasileira na Copa, porque o futebol foi roubado do povo. Hoje, o nosso futebol, não posso dizer a nossa seleção, se é que temos uma seleção, hoje pertence às bets, hoje pertence aos empresários, patrocinadores e aos corruptos da CBF. Antes nós tínhamos um time de estrelas, craques verdadeiramente, jogadores de peso, que de fato jogavam. Outra frase que eu li esses dias na internet, quem desafiava, quem pegava a seleção brasileira em um confronto, já tinha uma certeza que ia perder, só não sabia de quanto, mas era certeza que ia perder. Então, onde é que ficou esse futebol? Onde é que ficou essa seleção brasileira? Hoje nós temos aí um catado de jogadores multimilionários que a maior parte dos brasileiros mal sabe o nome. Então foi sim uma derrota vergonhosa, né? A gente, sei lá, tem quem diz que esperava, tem quem diz que não esperava, mas isso é verdade, minha gente. Infelizmente, o futebol hoje é estrelismo. São as bets, são os patrocinadores, é rixa daqui, rixa dali, corrupção, é o jogador que faz mais propaganda do que de fato jogar bola e por aí vai, né? Paciência. 2030 está logo ali e vamos ver, mas continuando nesse ritmo, o resultado será o mesmo. Valeu, tio Giovanni, grande abraço, viu, meu amigo? Obrigado pela sintonia.
2: Boa tarde. Meu nome é Carlos Alberto, gostaria de mandar um alô aí pra minha avó, Aldir.
0: Grande abraço.
2: Da Feira Velha. Minhas irmãs, a Lúcia e a Luísa.
0: Que maravilha.
2: Santa Mônica e Eliane.
0: Família toda sempre nos acompanha,
2: Marizanha,
0: meu querido.
2: Lá no Santa Rita.
0: Uma família muito especial.
2: Beleza, um abração, tudo de bom, obrigado.
0: Viu? Grande abraço pra você também, meu querido. Obrigado pela sintonia. Abração pra todos que estão ligados aí em nossa programação, em nossa 100,7. Toda essa família que você mandou aí pra gente, esse alô tão especial, viu? Com certeza estão sintonizadas, estão ligadas aqui em nossa educadora. Vamos seguindo, Lene, no Rancho Alegre, Deusa do Amor, ela pede aqui pra gente hoje. Boa tarde e graça e paz pra todos nós. Passe aí, Deusa do Amor, daqui a pouquinho, viu, Lene? Obrigado, minha querida, pela sintonia, um beijo grande pra você, pra toda a sua família também. Isânia, tá ligadinha aqui conosco, obrigado, Isânia, pela sua participação, pela sua sintonia, desejando uma ótima tarde pra todos nós. 13 horas e 28 minutinhos, hoje, dia 6 de julho, né, minha gente? Nós vamos avançando cada vez mais no mês. O nosso foco agora, bom, pelo menos pra mim, né? Pelo menos pra mim. O nosso foco pra todos nós. Nossa festa de Santana aqui em Caeté. Porque tem quem fala que é assim, Brasil perdeu, acabou a Copa. Não, a Copa continua. Aí agora é saber se você continua torcendo pra algum país ou não. Enfim, eu se tiver que torcer é pela eliminação da Noruega, né? Pra tirar a Noruega. E a Noruega vai cair no próximo jogo, tá bom? Tamo revoltado, o brasileiro tá revoltado, que apesar de tudo a gente não perde a esperança, a gente tem amor à nossa pátria, à nossa nação, né? Apesar da nossa seleção. Mas enfim, festa de Santana tá chegando, né? E claro, a educadora sempre se preparando para aquela cobertura espetacular, como todos sabem, todos os anos, né? E desde o ano passado, então, ainda melhor, ainda mais arrojada. Então, foi uma cobertura excelente e este ano teremos da mesma forma, viu? Você que ama a nossa 100,7 vai acompanhar tudo aqui através da nossa educadora, você que tá pelo rádio e você que tá aí também no Instagram, vai acompanhar também pelo Insta, tá bom? Todos os detalhes, do início ao fim, do dia 17 ao dia 26 de julho, as nossas celebrações, as apresentações do palco principal, vila gastronômica, barracão cultural, tudo a gente deixa você por dentro da festa. Talvez você não pode estar aqui em Caetité, ou um dia ou outro não estará, é só acompanhar a nossa educadora pelo Instagram e você vai estar por dentro de tudo da festa, tá certo? A gente deixa as nossas dicas também de onde você pode passear, de onde você pode visitar, o que é que você pode comer a cada noite, se deliciar com tanta coisa boa que é oferecida na vila gastronômica, nos artesanatos também, a galera que dá um show nos artesanatos. Esse ano a gente te informa de tudo mais uma vez, certo? Sobretudo você, visitante, que vem para nossa Caetité, vai ficar por dentro de tudo. Relaxa, tá certo? Mas acompanha, isso é para te chamar, para acompanhar a nossa educadora aqui pelas ondas diretas do rádio, a 100,7, pelas redes sociais também, o nosso Instagram da educadora, Educadora Santana 100.7, procure lá. Siga se você ainda não segue, ative as notificações para tudo que a gente postar chegar aí para você em primeira mão, tá certo? E você vai gostar bastante. Dia 19 nós já temos o nosso compromisso marcado com a nossa procissão de carros de boi, vai ser excelente, tá bom? E não fique de fora, já preparou aí a parelha, já preparou aí, enfim, os bois, os animais, o carro, né? Já passou um sebo ali nos cocões. Enfim, deixe tudo preparado, viu, para nossa procissão de carros de boi, que vai ser lindíssima, com certeza. No dia 19 é um domingo, a cidade inteira saindo de casa para acompanhar, para celebrar conosco esse dia tão lindo para todos nós. E a nossa grande festa, como você já conhece, nós estamos por aí. Teremos a raspadinha, Guilherme Gomes? Será? Vou conversar com o diretor, viu? Vou conversar com o diretor se nós teremos a nossa raspadinha, que é sucesso todo ano, esgota e o pessoal fica atrás e querendo mais, e o pessoal ganha, e é isso, né? Mas vamos ver aí se nós teremos a nossa raspadinha. E lembrando, a nossa raspadinha, nós temos diversos prêmios próprios da educadora, que a educadora presenteia a você, mas, claro, nós temos também prêmios que são oferecidos aí pelos nossos amigos e amigas anunciantes, sobretudo aqui da nossa 100,7. Um exemplo, a nossa Minas Tecidos, uma loja tão tradicional aqui em nossa cidade de Caetité, no último ano, né? A Minas nos presenteou e presenteou aos nossos ouvintes com um relógio lindíssimo, maravilhoso, que saiu na nossa raspadinha. E a ganhadora ficou encantada, maravilhada, e todo mundo ficou ali, ó, de boca aberta, babando por aquele relógio, que nós demos spoiler aí, né? Fizemos figa com a galera aí o tempo todo, e enfim, é só um exemplo, né? Um relógio lindíssimo. E olha, já conversei com minha amiga Beta hoje, lá da Minas, e ela vai dar mais um prêmio também para esse ano, tá? Se a gente tiver ou se não tiver raspadinha, vai ter prêmio, a gente vai sortear da mesma forma. Mas você já conhece o modo educadora de ser durante a nossa festa de Santana. Fique de olho, fique preparado, fique atento, fique atenta. Você, comerciante, lojista, que está me ouvindo também, dono aí de comércios pela cidade, interessante esse negócio aí, viu? Eu vou patrocinar aí, eu vou dar um prêmio aí também para vocês sortearem para o público da educadora. Público este que são os meus clientes também, né? Eu vou aqui, ó, oferecer um vale, eu vou oferecer um brinde, um prêmio para a educadora sortear aí durante a festa de Santana. Eu quero que o meu nome esteja aí também na festa de Santana, como uma maneira de agradecer também as pessoas que consomem aqui no meu estabelecimento, que utilizam da minha marca. E assim nós vamos nos preparando, né, minha gente? Mas vai ser bom demais. 13:33, vamos com mais música por aqui na programação. Guilherme Arantes, daqui a pouquinho nós estamos de volta. Lágrima de uma Mulher, 999071007 para sua participação. Pede o seu sucesso também, mande o seu alô, parabeniza. 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
2: 13:37.
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14:02, Pepeu Gomes fechando a nossa programação, Deusa do Amor, a nossa amiga Leni, lá no Rancho Alegre, curtindo o nosso som, curtindo a nossa programação. Semana tá só começando, amanhã terça-feira tem muito mais e tem sua participação por aqui, tá? 999-07-1007, deixa o seu abraço, seu alô, seu boa tarde. É sempre muito bom falar contigo, viu? Um abraço pro nosso amigo José Alves, ligadinho aqui em nossa programação. Seu Zé, muito obrigado, viu? Forte abraço pro senhor, pra toda a família, ótima tarde pra todo mundo por aí que curte a nossa educadora, que está curtindo também o nosso som. Pessoal que terminou de almoçar, tá aí deitado, espichado um pouquinho, descansando um pouquinho, voltando pro segundo tempo. Você que já voltou, né? Você que tá saindo agora, enfim, o nosso abraço pra você. Nossa amiga Tenice também está ligada com a gente. Grande abraço. Deus abençoe cada um de vocês. Guilherme, boa tarde. Tudo bem? Mande um alô aí para mim, para minha família. Gosto muito do seu programa. Valeu, Gui. Eu sou a Lena. Moro aqui em Lagoa do Mato. Beijos, Lena. Obrigado, minha querida, por sua sintonia. Todo o pessoal aí de Lagoa do Mato, o nosso abraço bem especial, bem apertado para todos vocês por aí, viu? Deus abençoe a cada um. Obrigado pela sintonia. Fé na vida, fé no homem, fé no que virá, nós podemos tudo, nós podemos mais, vamos juntos fazer o que será. Um mega abraço pra você, beijo no coração de todo mundo e até amanhã.

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3: 14:06.
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2: Oi, oi, oi. Boa tarde, boa tarde.

14 horas e 27 minutos, a hora certa pra você, hoje dia 6 de julho de 2026. Tudo bem por aí? Vocês estão bem? Ai. Gente, eu tô um pouco chateada, falar a verdade, viu? Tô mesmo, tô um pouco triste, chateada, né? O Brasil foi eliminado ontem. Ah, chateação, né? Mas faz parte, né? Faz parte da vida, faz parte do jogo. E a gente precisa seguir apesar disso. Mas que é uma pena, é, né? Mas fica triste não, que eu vou te animar hoje à tarde, tá bom? Tem conexão até às 17, tá valendo a sua participação por aqui no 77 9907 1007. Vamos começar a semana com tudo? Com alegria, com paz, com amor, com muita coisa boa por aqui. 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

14 horas e 59 minutos. Daqui a pouquinho tem muito mais pra você que tá ligadinho na melhor frequência. 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Agora a pausa pra gente poder fazer aquele momento de devoção, consagrar a Nossa Senhora as nossas dores, angústias, inquietações, que você possa parar por alguns minutinhos.

0: Santuário Nacional de Nossa Senhora Aparecida. Louvado seja nosso Senhor Jesus Cristo.
1: Para sempre seja louvado.
0: Salve Maria.
1: Salve Maria.
0: Uma salva de palmas para Nossa Senhora. Meu irmão, minha irmã, presentes aqui no santuário, estamos na Capela do Santíssimo, é hora da consagração. E quero saudar você também que está rezando conosco por este Brasil afora, pela rede Aparecida de rádios, 65 emissoras transmitindo esta consagração. É uma bênção para o Brasil todo. Quero saudar algumas rádios. Lá de Rondônia, a Rádio Colari, Caiari, de Porto Velho, Rádio Uberlândia, Rádio América de Uberlândia, Minas Gerais, a Rádio Alvorada de Londrina, do Paraná, Rádio Brasil, a MOT, de Campinas, São Paulo, a Rádio Líder de Ubá, Minas Gerais, Rádio Brotas e Piraí do Sul, Paraná, Rádio Cairós, São Mateus, do Espírito Santo, Rádio Bom Jesus de Bom Jesus da Lapa, Rádio Arca da Aliança de Blumenau, Santa Catarina, Rádio Caeteté, de Caeteté, Bahia, assim por diante, Rádio Tefé, Rádio Rural de Tefé, do Amazonas, e outras tantas. Sejam bem-vindos para esse momento, que Nossa Senhora abençoe e abrace a todos. Hoje celebramos Santa Maria Gorete, uma menina de 12 anos que faleceu assassinada porque não queria pecar, não queria ceder ao pecado sexual. O assassino dela se converteu. Que essa criança abençoe todas as crianças do nosso Brasil, das nossas famílias. Vamos rezar com ela. Em nome do Pai, do Filho e do Espírito Santo.
1: Amém. Amém.
0: Saudemos Nossa Senhora. O anjo do Senhor anunciou a Maria.
1: E ela concebeu do Espírito Santo.
0: Eis aqui a serva do Senhor.
1: Faça-se em mim segundo a vossa palavra.
0: E o Verbo de Deus se fez carne.
1: E habitou entre nós.
0: Ave Maria, cheia de graça, o Senhor é convosco. Bendita sois vós entre as mulheres. E bendito é o fruto do vosso ventre, Jesus.
1: Santa Maria, Mãe de Deus, rogai por nós, pecadores, agora e na hora de nossa morte. Amém.
0: Rogai por nós, Santa Mãe de Deus,
1: para que sejamos dignos das promessas de Cristo.
0: Oremos, infundir, Senhor, nós vos rogamos a vossa graça em nossos corações, para que nós que conhecendo pela anunciação do anjo a encarnação de Jesus Cristo, vosso Filho, por sua paixão e morte na cruz, cheguemos à glória da ressurreição. Pelo mesmo Cristo, Senhor nosso.
1: Amém.
0: Amém. Sentados. Meu irmão, minha irmã, Jesus passou pelo mundo fazendo o bem e trazendo vida, libertação de todo mal, de todo pecado. Jesus foi humano igual a nós, mas foi divino. E como humano, ele também foi tentado no ter, no prazer, no poder. Ele é uma pessoa humana. O Evangelho fala das tentações de Jesus, as tentações que nós temos, ter as coisas, né? Às vezes de um modo errado, ganância. O prazer, procurar o prazer pecaminoso, né? O poder, a dominação do outro, né? Como que Jesus venceu? Ele venceu pela palavra de Deus, ele venceu pela oração, ele focou a vida dele no projeto do Pai. Qual que é o projeto do Pai para Jesus, para você, para mim? Ser livre não ser escravo do pecado, ter vida. Hoje nós celebramos na igreja a memória de Santa Maria Goretti, uma menina de 12 anos que foi assassinada porque não queria pecar. Deus não quer, é pecado, não posso fazer isso. E o adulto que queria abusar dela deu várias facadas no corpo dela. Ainda viva, ela perdoou esse assassino. Virgem e mártir, Santa Maria Goretti, exemplo para nós, não pecar, ser livre, ter vida eterna e não a morte eterna pelo pecado. E ela rezou pelo assassino, o assassino se converteu, foi preso, mas se converteu. No dia da canonização de Santa Maria Goretti, esse assassino estava na primeira fila participando, né? Agradecendo a Deus pela conversão, pela intercessão dessa menina. Jesus passou pelo mundo fazendo o bem, e ele disse nas bem-aventuranças: felizes os puros de coração, porque eles verão a Deus. Maria Goretti era pura de coração, foi ver a Deus eternamente. Olha como a nossa vida, nosso mundo, nossas famílias estão precisando da intercessão dessa menina, Santa Maria Goretti. Olhai pelas crianças, que não sejam abusadas. Olhai pelas mulheres, que não sejam abusadas. Olhai pelos homens, que não abusem de ninguém. Respeito à pessoa, à vida, ao corpo do outro. Nós somos templos do Espírito Santo, fomos batizados, o Espírito Santo mora em nós. Não só o Espírito Santo, somos casa da Santíssima Trindade. O nosso corpo foi batizado, é santificado. Templos do Espírito Santo, morada da Santíssima Trindade. Por isso, não posso abusar do meu corpo e do corpo dos outros. Respeito, né? Isso dá liberdade. O pecado escraviza, né? A graça liberta. Deus quer que sejamos livres e não escravos de nenhum pecado. Que esta santa interceda pelas crianças, pelos jovens, pelos adolescentes, né? E nunca deixem que o pecado entre no seu coração. Cuidado hoje em dia com a internet, cuidado com a pornografia, que é a armadilha do diabo, a internet, né? A pornografia, a armadilha do diabo para manchar o nosso corpo, manchar a graça santificante que está em nós. Que Maria interceda por nós, que Santa Maria Goretti interceda para que a gente se liberte, né, do pecado. Jesus falou: se tua mão te faz pecar, corte; se teu olho te faz pecar, arranque. É melhor ir para o céu sem olhos, sem mãos, do que ir para o inferno com tudo isso. O que é que ele queria dizer? Cortar pela raiz o mal, o pecado. Né? Vigiai e orai para não caíres na tentação. Santa Maria Goretti, interceda por nós. Amém. Agora a consagração. Antes, vou dar a bênção para a água que está aqui, que está na sua casa. O Senhor esteja convosco. Deus eterno e todo-poderoso, quisestes que pela água, fonte de vida e princípio de purificação, as nossas almas fossem purificadas e recebessem o prêmio da vida eterna. Abençoai esta água aqui presente e aquela que está na sua casa, para que nos proteja, renovai em nós a fonte de vida de vossa graça, a fim de que nos livre de todos os males do pecado e possamos nos aproximar de vós com o coração puro e receber a vossa salvação, e que ela recorde a graça do nosso batismo como fonte que jorra para a vida eterna. Por Cristo nosso Senhor.
1: Amém.
0: Amém. Voltados para a imagem, estenda a sua mão e consagremos a Maria. Ó Maria Santíssima, pelos méritos de nosso Senhor Jesus Cristo, em vossa querida imagem de Aparecida, espalhais inúmeros benefícios sobre todo o Brasil. Eu, embora indigno de pertencer ao número de vossos filhos e filhas, mas cheio do desejo de participar nos benefícios de vossa misericórdia, prostrado a vossos pés, consagro-vos o meu entendimento, para que sempre pense no amor que mereceis. Consagro-vos a minha língua, para que sempre vos louve e propague a vossa devoção. Consagro-vos o meu coração, para que depois de Deus vos ame sobre todas as coisas. Recebei-me, ó Rainha incomparável, vós que o Cristo crucificado deu-nos por mãe, o ditoso número de vossos filhos e filhas. Acolhei-me debaixo de vossa proteção, socorrei-me em todas as minhas necessidades espirituais e temporais, sobretudo na hora de minha morte. Abençoai-me, ó celestial cooperadora, com vossa poderosa intercessão, fortalecei-me em minha fraqueza, a fim de que, servindo-vos fielmente nesta vida, possa louvar-vos, amar-vos, dar-vos graças no céu por toda a eternidade. Assim seja.

0: conosco.
1: Ele está no meio de nós.
0: Pela intercessão de Nossa Senhora Aparecida, Rainha, Padroeira do Brasil. Pela intercessão de São José e de Santa Maria Gorete. Desça sobre você, sobre sua família, sobre os doentes, sobre a sua Romaria. A bênção de Deus Todo-Poderoso, Pai, Filho e Espírito Santo.
1: Amém.
0: Muito obrigado por sua presença aqui na sua casa. Deus abençoe a todos. Fiquem na paz do Senhor e na proteção da Virgem Maria.
1: Graças a Deus.
0: E palmas para Nossa Senhora. Viva a Senhora Aparecida.
1: Viva!
0: Viva Jesus Cristo.
1: Viva!
0: Viva Santa Maria Gorete.
1: Viva!
0: E os romeiros de Nossa Senhora.
1: Viva!
0: Cantando.

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0: E o Alexandre Pires, cadê as palmas aí, galera, pro Alexandre Pires? Valeu, garoto, obrigado.
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0: 16h08. 16h08. Hoje, 6 de julho de 2026, segunda-feira. Tá todo mundo com aquela carinha de preguiça, de ressaca, né? Pois é, Brasil perdeu. Fazer o quê, né? Tá triste, Guilherme? Tá triste, mas vai ter que treinar assim mesmo, né? É, a vida continua. Bora pra frente. Olha só, tem um ouvinte conectado por aqui. Quero mandar um beijão pra Flávia de Igaporã, Bahia. Beijo, Flávia. Obrigada pelo carinho, pela sintonia. Abração também pra Sandra de Lagoa Real, conectadíssima com a gente. Um beijo pra você. Nosso amigo Frank tá conectado também lá no Rio de Janeiro. Valeu, Frank. Obrigada. Um abraço, meu querido. Boa semana. Quem mais tá por aqui, hein? Alô, boa tarde.
1: Boa tarde, Adelete. Roda a música pra nós. É, Sandra Santiago, quero fazer pra todo mundo que vai na escuta e na sintonia. Os parabéns pra todo mundo. Uma excelente tarde pra nós todos. Era sempre, não esquecer ninguém. Fica com Deus, com eu fico também. Deus no comando sempre. Que Deus abençoe nós todos onde nós estiver. Uma abençoada tarde de trabalho aí pra valeu. Nós todos. Deus no comando sempre. Valeu, uma boa tarde. Manda um oi pra toda a região Manhã Sul, que te tem aí. Valeu, tchau, tchau. Fico.
0: Valeu, meu querido. Boa tarde, boa semana. Boa tarde, Elisete. Sou Valdirene, da Fazenda Flores, Brasil das Ametistas. Gostaria de ouvir a música com Victor e Léo na linha do tempo e oferecer pra toda a minha família e pra você, que é nota mil. Obrigada. Boa tarde, Elisete. Manda um alô, estamos na escuta. Manda uma música aí de Alcimar Monteiro, só pra curtir mesmo. Nenê com Pinturas e os demais aqui. Vocês estão bem, meu povo? Tá todo mundo bem aí? Tá todo mundo animado? Abraço, viu, Nenê? Obrigada. Boa semana, bom trabalho. Tem mais ouvinte conectado por aqui? Alô, boa tarde.
2: Boa tarde, Elisete, ouvintes da Educadora. Eu sou Zenilton de Lagoa do Mato. Elisete, Lagoa do Mato, município de Caetité. Elisete, eu quero mandar um abraço aí para João Vitor Carvalho, sou Giovanni na Lagoa de Dentro, município de Caetité. E eu quero que você roda para mim a música, se for possível. Zezé de Camargo e Luciano, demorou demais. Ofereço para todos que estão na sintonia, todos que estão ligados na melhor educadora. É 100,7. Deus abençoe, ótima semana. Um forte abraço para todos vocês aí.
0: Valeu, meu querido. Boa semana também, que Deus abençoe. Um abração pra todos. João Victor tá sumido, né? Ô, gente, eu tenho uma surpresa pra vocês hoje. Eu tenho uma surpresa. Agora eu quero ver quem é que vai acertar qual é a surpresa. Eu tô recebendo aqui no estúdio um da Educadora, duas pessoas. E são duas pessoas bem fofinhas, bem engraçadinhas, bem legais, assim. Elas participaram aqui do programa no mês passado. Será que alguém vai acertar? Se acertar, vai ganhar prêmio, hein? Quem é a primeira pessoa que acertar, leva presente. Quem tá aqui no estúdio 1 da Educadora? São duas pessoas, duas. Duas pessoinhas engraçadas, divertidas. Sentem ali, meu pessoal. Vamos, vamos. Eles não resolveram muita coisa, não. Vou falar a verdade pra vocês. Eles vieram aqui pra resolver coisas... Mas eles não resolveram muita coisa, não sei se eles resolveram da vida deles, né? Bora ver aqui. Um abraço pro Samuel também, que tá conectado por aqui. Valeu, Samuel. Boa semana. Quem mais tá por aqui, hein? Alô, boa tarde. Boa tarde, Elisete Andrade. Aqui é Maria Clara, da Fazenda Poções. Gostaria de mandar um alô pra toda a minha família. E gostaria de mandar um alô também pra minha avó Sônia, lá de Fazenda Lagoa das Vacas. E gostaria de ouvir uma música aí com toque 10. Pode ser qualquer uma, só pra curtir. Tenha uma boa tarde pra você também. Um beijo grande. Obrigada, viu? Boa tarde, Elisete. Aqui é Maria. Oi, Maria. Tudo bem? Um abraço pra você. Boa tarde, Elisete. Aqui é o Aleph. Tô conectado aqui em BH. Um abraço pra você. Boa semana. Se possível, toca aí a música de Henrique Juliano. Obrigado, Deus. Valeu. Obrigada, viu, Aleph? Boa semana.

0: Bora ver quem acerta? Acho que ninguém vai acertar, viu? Vou dar uma pista. É um homem e uma mulher. Na verdade, assim, é um menino e uma menina. Não é um rapaz e uma moça. Eles são bonitos. Mais uma pista. Eles são lindos. E eles vieram aqui em junho. Tá valendo o prêmio, hein? A Maria Aparecida tá perguntando se é o Manuel. Não é Manuel, não. Aliás, o Manuel tá tão sumido. São duas pessoas. Você chama Manuel, meu filho? Não, né? Olha só, o pessoal pedindo pra divulgar aqui a segunda cavalgada, Amigos do Alan. Será no dia 6 de setembro. Tá longe, hein, gente? Setembro ainda, a gente tá em julho. Setembro, na Lagoa do Araçá. Guarda essa data e vem viver um dia de muita alegria e tradição. Para animar a festa, teremos Neném Banda, Lucas do Forró, Sandro Silva, Paredão Scooby. Quem mais? Paredão CL e muitas outras atrações. Mas tá longe ainda. Depois a gente fala quando tiver mais perto. Boa tarde, Elisete. A Cleide de Taboca falou, sabe o quê? Os cupidos. Ai, ai, adoro meus ouvintes. Um beijo, Cleide. Olha, mais gente, viu? A Neia Rebouças, os cupidos do mês de junho. Ei, Neia, um beijão pra você. Boa semana, lindona. Deus abençoe, viu? Muita paz, muita alegria pra você. Será que é? Então bora ver se é. Alô, boa tarde. Mas fala com alegria, assim. Fala com vontade, viu? Não fala pra dentro, não. Bora, tosse primeiro. Tá numa tosse esse menino. Vai, fala com garra, vai. Mostra a tua força, Cauã. Meu Deus do céu, que tosse é essa, menino? Não pode tossir no estúdio.
1: Boa tarde, Zete.
0: Boa tarde, Cauã. Tudo bem, Cau? Toma água, meu filho. Boa tarde pra ela também. Ela tá por aqui morrendo de rir já. Boa tarde, Gabizinha.
2: Boa tarde, Zete.
0: Tudo bem?
2: Tudo ótimo.
0: Vocês estão animados? Me contem o que aconteceu depois de junho. Parece que assim, né? Não deu muito certo, assim. Pelo menos eu não tô sabendo de gente que
2: assim,
0: conseguiu.
2: Animada agora, não tem como tá, né? Por conta de ontem. Né? Mas.
0: Ah, não tem, né? Vocês ficaram muito tristes?
2: Eu chorei.
0: Você chorou, Gabi? Eu também chorei. Eu falei para meus pacientes não chorarem, não ficarem tristes. Mas aí quando eu me dei por conta lá, eu já tava chorando e. Ai.
2: É, não tem.
0: Chorei de raiva, na verdade. Eu fiquei muito chateada.
2: É que eu tinha esperança, sabe?
0: Eu também tinha, né? Mas é isso, né? A esperança continua, né? A gente não pode deixar.
2: Em 2030.
0: Perder, não. 2030, né? 2030 logo ali, né, Cauã? Você vai estar com quantos anos, Cauã, em 2030?
3: 2030 eu vou estar com 22 ainda.
0: Nossa, vai estar muito jovem. Jovem ainda, jovem ainda. Muito jovem. Tá com esperança, Cau?
3: Assim,
0: você tem vontade ainda de ver o Hexa? Você acha que vai rolar?
3: É, quando acabou em 2022, né, que foi a Copa que...
0: Você
3: digamos
0: chorou?
3: Que eu tava mais esperançoso.
0: Você chorou?
3: Chorei. O ciclo da Copa, assim, é... Tava bem fraco e eu não tava com esperança. Só que quando começou, eu criei ali uma esperança no Hexa. E quando perdeu...
0: Aí você ficou triste.
3: É, me decepcionei muito. Mas em 2030 eu acho que dá certo.
0: 2030 dá

0: Certo?
1: Tá certo.
0: Tomara, né? Foi meio chato, né? É porque eu achei que o Brasil tava meio assim, sem muita garra, sem muita vontade, perdeu muita bola, perdeu muita oportunidade também. Mas assim, vocês, né? Fazer o quê? Vamos falar sobre o amor, já que vocês são cupidos, né? O amor, como é que tá? Vocês têm notícia de alguém que deu certo depois da vinda de vocês aqui? Não. Então, lembra do casal
1: Não,
0: que tinha saído para
1: nadinha.
0: dançar forró? Não, lembra que o casal que conheceu o partido aqui do programa? Então, deu errado.
1: Mas pelo menos tentou, né?
0: Não é verdade, o importante é tentar. Né? Mas só para avisar vocês assim que não funcionou, tá bom? Que aquela vara lá de vocês do Cupido tava muito fraca.
1: Mas também, olha quem fez.
0: Né? Cauã fez uma vara igual a seleção brasileira, tava com preguiça, né? Preguiça, má vontade. Não, não, não tava com vontade de fazer, não. Tava com má vontade, horrível. Vocês vão voltar quando, assim? Agora na Festa Santana, quem sabe, né? As coisas começam a melhorar também. Tá começando frio. O que vocês acham? Tem esperança? Não. Achei que vocês estão mais, assim, desanimados do que eu.
1: Não, a gente tá de boa, é mais as pessoas que estão sofrendo aí.
0: Sofrendo? Mas o que que a gente vai fazer para parar de sofrer? Todo mundo vai sofrer? A Marília falou, né? O que que faz, Gabi, para parar de sofrer por amor?
1: Toma de pirona.
0: Dipirona que passa. Oh, meu Deus, que onde vão mais esculpidos? Esculpido fraco, creio em Deus, pai.
1: Brincadeira, gente. Vocês têm que
0: Tem que o quê, Gabi? Fala
1: bolar um
0: sério agora.
1: plano aí, não sei.
0: Não é um plano que você não sabe. Sei como
1: Ó,
0: cupida, deveria saber.
1: para as mulheres, coloca prós e contras.
0: O quê?
1: Pega um caderninho
0: Anota aí,
1: e
0: viu, gente? Pega a
1: coloca
0: caneta agora, já começa a
1: os
0: anotar.
1: prós e
0: Professora
1: os
0: tá falando.
1: contras da pessoa e vê se é essa pessoa
0: Se
1: aí
0: vale a pena ou
1: realmente.
0: não.
1: Exato.
0: Tá, e se tiver mais contra,
1: Aí
0: esquece.
1: depende, porque agora eu vou filosofar aqui agora.
0: Tá, pode ficar à vontade.
1: É porque o amor, né, não é a gente gostar só das qualidades da pessoa. É saber os defeitos e amar até os defeitos. Então,
0: Nossa!
1: por mais que tenha muitos contras, aí depende dos contras também, né? Porque vai que os contras da pessoa não é o mesmo valor que o seu, sabe? Não é aquilo que você busca.
0: Exato.
1: Aí
0: Tem que saber o que tá buscando, então, né?
1: tem que
0: Sim.
1: saber.
0: Meu Deus do céu, meu filho. Tem xarope, não? Fica difícil a gente falar de amor, né, meu amor?
1: Fica com essa trilha sonora aqui do lado. É complicado.
0: Sim, muito bem, Gabi. Achei que tava profundo, né? Antes da tosse de Cauã, tava bem
1: Aí
0: profundo,
1: ele
0: né?
1: quebrou
0: O clima.
1: o clima aqui também.
0: Tá, mas continua, dá certo. Continua falando aí. Tá
1: Já
0: bonito.
1: até parei. Não sei nem mais o que
0: Nem
1: eu tô
0: perdeu o
1: falando.
0: raciocínio, viu, Cauã? Vai, Gabi, ó, trilha sonora romântica.
1: Pra
0: Aproveita.
1: vocês, mulheres, é o seguinte. Se vocês gostam realmente da pessoa, vocês vão gostar até dos defeitos. Mas depende do defeito também, né?
0: Claro.
1: Vocês têm que botar um filtro no defeito também, né? Porque uma coisa é você gostar da pessoa e a pessoa ser a pior pessoa do mundo.
0: Né, aí também não.
1: Então, coloca um filtro ali para saber qual é o defeito, até onde você tá disposta a suportar. Porque pensa em a longo prazo, 50 anos. É,
0: É
1: 50
0: verdade.
1: anos pra lá. Então, se a pessoa tiver aquele defeito, se você vai conseguir suportar por 50 anos aquele mesmo defeito, entende? Aí é algo diário que a pessoa tem que ir trabalhando.
0: Verdade. Então, amor não é só sentimento, né? É uma decisão.
1: Exato.
0: Sua vez, Cauã.
1: Profundo.
2: Eu acho que, de certa forma, agora que o mês de junho já acabou, né? Que era um foco maior para os namorados, a gente volta um pouco à realidade. Porque no mês de junho todo mundo quer namorar. E
0: Verdade.
2: agora a gente realmente pode ali com calma, botar a cabeça no lugar. Primeiro de tudo, a gente tem que buscar uma estabilidade, né, na nossa vida. Porque já houve casos que a pessoa se prende muito à outra e ela deixa de viver muitas coisas que ela poderia viver, deixa de fazer para estar ali com a pessoa, entendeu? Então, a dica que eu dou, eu acho que busca uma pessoa para somar na sua vida e não para virar uma dependência, sabe? E aí eu acho que...

0: se você tá procurando um amor pra sua vida, ele vai chegar pra somar e não pra virar um peso.
1: Uhum, que lindo isso. Ah, não. Nossa, palmas. Foi lindo, Cauã. Arrasou. É isso mesmo. Tem que chegar pra somar, né? Tem que chegar pra fazer bem, pra trazer paz. E é isso que você falou. Tem que estar preparado pra receber também. Porque às vezes a pessoa quer muito encontrar alguém, mas não tá cuidando de si o suficiente pra isso, né? Então tem que estar bem também. Cuida do coração, cuida do jardim. Que as abelhas chegam, né? As borboletas chegam. As abelhas não, as borboletas, né, Gabriel? Gabriela olhando pra mim, tipo assim, ai meu Deus do céu, abelha aqui! As borboletas vão chegar. Se você cuidar bem do jardim, se não cuidar também, não tem jeito. O que é, Davi? Tá querendo participar da conversa? Davi tá aqui. E aí, gatinha? É o que, Davi? Fala, meu amor, fala.

0: Olha que lindo, olha, olha que romântico também que Davi falou bem assim, a oficina WM tá pedindo um alô e diz que a tarde sem seu programa é um velório. Que lindo, nossa.
1: Eu não consegui raciocinar essa frase.
0: Não, foi bonito. Não, a tarde sem o seu programa é um velório. Achei lindo. Nossa. Achei muito lindo, muito bonito. Abraço, pessoal. Fala aí o nome, Davi, por favor. Manda um alô pros meninos. Tô mandando, mas fala aí o nome que eu já esqueci. Eu não tenho uma cabeça boa, não. Alô, pessoal da oficina WM. Bom trabalho pra vocês. Olha aí, Ítalo, Nenega, quem mais? Tem um que tem um apelido engraçado lá, como é que é mesmo?

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2: Bora lá, então, Ítalo, Nenega, Bode, oh, meu Deus. Valeu, Valeu, meu povo, obrigada, viu, pelo carinho aí. Achei bonita a mensagem. Você entendeu, né, Gabriele? Você entendeu, Cauã? Entendeu, né? Foi linda, foi muito bonita, muito mesmo. A tarde sem o seu programa é um velório. Vou colocar a vaquejada pros meninos. Calma aí. Calma que os cupidos ainda estão por aqui. Ainda tem chance pra nós. 16 horas e 24 minutos pra você que tá viajando. Um abraço, obrigada pelo carinho, pela sintonia. O Sandro tá mandando mensagem aqui dizendo que tá na estrada. Valeu, Sandro. Davi tá dizendo que o Brasil perder foi culpa minha. Agora pronto. Pronto, agora eu vou levar a culpa. O sol tá brilhando também, Davi. Vai que a culpa é minha. Vai esfriar de noite, quem sabe, né? De quem é a culpa, Cauã? Elisete. Cê, ninguém acha mais namorado e amor, a culpa é de quem? Minha. Valeu, Davizinho. Ei, gente, já que a gente tá falando de amor nesse clima aqui, né? Romântico e tal. Ontem foi aniversário de uma pessoinha muito especial. Quem é, Gabi? Fala aí pra gente o nome da pessoa.
3: Minha mamis,
2: Marlene Couto, ontem foi aniversário dela. A gente quase não deu muita atenção pra ela, porque a gente tava meio envolvido assim com o jogo. Mas hoje a gente deu, não foi? Atenção pra ela. E Marlene merece todo o amor do mundo, né, Gabi? Fala um pouquinho aí da sua mãe pra gente.
3: Aí se eu começar a falar, eu vou chorar.
2: Pois pode.
3: Dá certo, não. Quando
2: dá certo.
3: Chorar, eu não consigo.
2: Cauã tá aqui pra enxugar suas lágrimas e eu tô aqui do outro lado pra torcer pra que você pare.
3: É capaz dele rir.
2: É capaz dele rir mesmo. É porque aqui a gente ri e chora ao mesmo tempo. Manda ver. Vai, Gabizinha.
3: Ai, mas palavras é difícil pra falar tudo sobre mãe. Ai, calma.
2: Tô demais. Não respira.
3: Mãe é a melhor pessoa do mundo, a pessoa mais alegre que eu conheço. Eu fico muito feliz quando as pessoas falam que eu me pareço com ela, tanto no jeito como fisicamente, porque ela é um exemplo pra mim de tudo. Tanto de alegria, de sorriso, de personalidade, de aparência física, né? Porque minha mãe, meu Deus do céu, ela é muito linda.
2: Ela é mesmo, eu tenho que concordar.
3: Então, mãe, ela é a melhor mãe do mundo mesmo. Eu não pediria a Deus nenhuma outra mãe. Mãe é tudo aquilo que eu admiro em uma pessoa. Ela é uma mãe muito calma. Eu nunca vi mãe gritando comigo, nem com o Gu. Só brincando mesmo. E realmente, não tem palavras assim pra descrever mãe, não. Senão começa a chorar também.

0: Tá vendo aí, Marlene Couto? Você fazendo a gente chorar em plena segunda-feira à tarde, aí a gente tá chorando por causa de várias coisas, né? A gente tá lembrando aqui do ex, aí a gente chora junto, e chora de emoção e de tristeza. Tá um chororô aqui nesse estúdio 1. Beijo, Lenoca. Você sabe que você mora no meu coração também. Eu te amo muito. Parabéns, viu? Você é essa mulher tão especial, tão linda, tão maravilhosa. Aguenta minhas loucuras também. Marlene sofre, vocês estão pensando? Marlene também passa pouco aperto aqui, não aperta a mente dela. A gente briga também de vez em quando, mas aí depois a gente volta, faz as pazes, a gente se ama. E é uma amizade que já dura aí, eu acho que mais de 10 anos, né, Marlene? Ou mais, sei lá. Meu Deus do céu, a gente tá velha, hein? Te amo, Lene. Obrigada por tudo, pela amizade, pela vida, por tudo que você é e representa pra gente aqui nessa rádio. E olha só, o digníssimo esposo, nosso amigo Zé Vieira, marido da queridíssima Marlene Couto e pai da Gabriele e do Gustavo. Isso aqui é amor, viu? Quantos anos já de casado?
1: 21.
0: Você tem quantos anos?
1: Eu tenho 18.
0: 21 anos de casados, então. Por aí, né?
1: É, eles casaram em 2005.
0: Não sei fazer conta não, fia. Uma hora dessa.
1: É, 21. Eu vou fazer 19. Hã? 21 mesmo.
0: 21. Aí Calma falou que é 21. Então pronto. Se Calma falou, tá falado. 21 anos de casado.
1: 21.
0: E eles continuam apaixonados. Impressionante, né? Meu Deus do céu. Dá pra ver o amor nos olhos de Zé Vieira. E ele fez uma música pra ela, gente. Que coisa mais linda.
1: E o interessante é que essa música, no dia do aniversário... Oh, no dia do aniversário. No dia do casamento, o pai cantou ela. Lá no, na festa de casamento.
0: De casamento deles?
1: Uhum.
0: Então essa música já faz parte da história deles. É mesmo? E a gente vai ouvir agora?
1: Agora.
0: Como é que é o nome da música?
1: Não sei.
0: Não sei. Muito bem, parabéns, Gabriela. É rainha do meu coração. Oh, meu Deus, esses cupidos me deixam... Calma, batendo em Gabriele. Com os olhos, né? Bora então escutar Rainha do Meu Coração aqui na voz de Zé Vieira, nosso amigo, que fez essa música especialmente pra Marlene Couto. E ela tá ouvindo agora e ela vai se emocionar.

0: A Vera Lúcia tá aqui mandando beijão pra vocês. Pra os cupidos. Então, cupidos, obrigada, viu, pela participação aqui hoje no programa. Pra alegrar a nossa tarde, deixar a nossa tarde mais romântica, mais bonita, mais cheia de vida. Vocês são lindos, tá?
1: É só chamar que a gente tá.
0: Pronto. É só chamar que vocês vêm resolver nada, né?
1: Mas eu acho...
0: Sim, Fábio.
1: Que sofrer sozinha é pior do que sofrer...
0: É verdade, que é sofrer, né? Junto, né? A gente sofre junto, dá risada.
1: Sim,
0: junto.
1: No caso, eu não estou sofrendo.
0: Você não tá sofrendo, não, Gabriela? Fala a verdade, Gabriela. Agora, fala a verdade. Fala a verdade. Ela anda postando umas coisas muito românticas, eu acho. Umas músicas, umas fotos bonitas com as músicas românticas. Fala a verdade. Conta, conta, Cauã, conta. Conta, Cauã, você sabe de alguma coisa que a gente não tá sabendo?
2: Não tô sabendo de nada, não, mas as músicas a gente já tô...
0: E você tá firme na academia, Cauã?
2: Eu...
0: Já que o amor não vem, o... Como é que fala?
1: O
0: Muk. O Muk vem, é Muk.
2: Alguma coisa tem que vir.
0: Ai, ai, enquanto o amor não chega...
2: Enquanto o amor não chega, a gente vai...
0: A gente vai...
2: Outras coisas aí.
0: É, cuidando de outras coisas, outras coisinhas. Tudo bem, Cauã, obrigada, viu? Deus abençoe muito.
2: Um abraço, Zete. Quando precisar, é só chamar e a gente volta.
0: Pronto. Eu preciso de vocês todo dia, se eu pudesse. Meu dinheiro desce. Obrigada, gente. Amo vocês aqui, viu? Boa semana pra nós. E agora vocês vão torcer pra alguém pra Copa ou esquece Copa? Deixa a Copa de
1: Não,
0: lado.
1: Eu é o seguinte. É porque esse aqui...
0: Ah, tá assistindo o jogo enquanto tá aqui? Eu acho... Eu, sinceramente, eu não vou pagar uma pessoa pra vir aqui participar e ela fica assistindo outra coisa no horário. Isso pra...
1: E tipo assim... Ele nem
0: por isso que não deu certo.
1: Ontem e já tá caindo o Brasil já. Isso.
0: Isso pra mim, eu acho uma palhaçada, viu?
1: Então, pra mim é o seguinte.
0: Fala. Chega de Copa.
1: Nesse ponto, eu sou, como é que fala? Uma pessoa tóxica.
0: Tóxica também.
1: Brasil perdeu, eu não quero mais saber de Copa.
0: Eu também
1: Copa.
0: Não quero
1: só
0: saber de nada.
1: 2030,
0: eu tô com nojo de Copa.
1: Em 2030 eu piro de novo.
0: Exatamente.
1: Mas se o Brasil perdeu, eu quero que a Copa, ó, por mim todo mundo perdia. Mas eu tenho os ranços maiores, né? Argentina.
0: Ah, eu gosto de Messi, Gabi. E agora, o que eu faço?
1: Ele nasceu lá.
0: Ele nasceu lá, né? Ninguém é perfeito. Ai, que ódio. Cristiano Ronaldo tá muito...
1: Cristiano Ronaldo nasceu em Portugal.
0: Nasceu em Portugal. Ah, por que não nasceu no Brasil?
1: Pois é, aí... Nossa, eu tava vendo um vídeo que eu acho que foi em 2014, Cristiano Ronaldo foi pro Japão. E aí os japoneses, eles confundiram ele com um brasileiro.
0: Sério?
1: E aí na homenagem cantaram samba.
0: Foi mesmo?
1: E o povo dançando samba lá, tudo pra Cristiano Ronaldo. E a cara dele, tipo...
0: Tipo, tá tudo bem, tá ótimo, obrigada.
1: Eu sou brasileiro.
0: Eu sou. Cristiano Ronaldo é sincerão, você vê ele falando lá com o cara lá. Eu sei que você não gosta de mim. Eu gosto de gente assim, tem que falar mesmo. Arrasou. Aí, ó, em homenagem a Gabriele, que falou assim que a gente tem que aprender a gostar dos defeitos também, tá bom? A gente fica querendo só que a pessoa tenha qualidade. 16 horas e 40 minutos, aumenta o som. Beijo, cupidos.
1: Beijo.
0: Vão com Deus.

0: 8:52.
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2: 16 horas.

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16 horas e 58 minutos e eles não arredam o pé. O negócio é o seguinte, eles têm esperança. Vão embora, cupidos. Vão? Vão não.

0: apaixonada por você.
1: Bora embora, meu povo, tá na hora.
0: Vivo cantando essa canção.
1: 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Amanhã eu volto, se Deus quiser, às 14 horas, aqui pela nossa Educadora FM 100,7, presente em seu coração. Pra você que tava triste, fica triste não.
0: Ai, ai, ai,
1: o amor apareceu.
0: Tava procurando ela,
1: ela procurando eu. Veio aí ela, Fabiana Silva.
0: Sorriso mexeu.
1: E eu tô indo nessa. Bom finalzinho de tarde pra você. Beijo, beijo. Tchau, tchau.

0: hoje.
1: Mas amanhã tem mais.
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4: 17:02.
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2: 17 horas, 18 minutos.

É que você esteja. Essa tarde maravilhosa, hoje segundona, dia 6 de julho de 2026. Seja onde quer que você esteja nos ouvindo, onde for que você estiver ouvindo, né? Seja pela sintonia 100,7 FM ou você nos ouvindo em qualquer lugar do mundo, através da internet, nosso aplicativo. Um abraço super especial para você, que tenhamos todos nós um bom final de tarde, entardecer, com as melhores músicas aqui na programação educadora, valendo a sua participação. WhatsApp educadora 77999071007. Participe conosco, peça sua música, mande seu alô, seu recadinho para quem você quiser. Te atendo com muito carinho. 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Boa tarde para você, abraçando carinhosamente também toda a nossa equipe na direção. Daniel, gerência administrativa Luiz Alberto, todos os nossos colegas, você que estava aí ouvindo, a nossa querida Elisete Andrade. Você que durante todo o dia com o radinho ligado, você no trabalho, viajando, em casa, onde quer que você esteja, muito obrigada pela sua sintonia, pela sua companhia.

0: vamos para o nosso momento motivacional. Para você pensar um pouquinho sobre a vida. Você está valorizando quem está do seu lado, né? O que está, que você já conquistou. Às vezes, a vida nos ensina da forma mais difícil uma das lições mais importantes: o valor. Valor das pessoas, valor das nossas conquistas, mas principalmente daquelas pessoas que estão ao nosso lado. É curioso como nos acostumamos com a presença de quem sempre está ali, disponível, te ajudando, porque gosta de você, te ama, ou que está ali simplesmente por ser alguém da sua família, próximo, seu colega de trabalho, enfim. Quem pergunta se chegamos bem, quem oferece ajuda se a gente, né, sem que a gente peça, quem dedica tempo, carinho, atenção. Vamos acreditando que essas pessoas sempre estarão ao nosso lado. Mas a vida muda. Os ciclos encerram. Pessoas viajam, seguem novos caminhos, mudam de cidade, de rotina, e em alguns momentos simplesmente partem para sempre. Se bom, né? A vida encerra aqui na Terra. E é nessa ausência que muitos descobrem o tamanho da presença que tinha. Então, pense um pouquinho melhor sobre quem está ao seu lado hoje. Não espere o silêncio ocupar o lugar de uma voz para sentir saudade. Não espere uma cadeira vazia para perceber quem fazia diferença na sua vida. Não espere perder para reconhecer o valor de quem sempre esteve por perto. Aproveite hoje. Viva hoje. Dê um abraço mais demorado. Faça uma ligação. Envie uma mensagem, diga obrigado, seja grato, seja grata, né? Diga eu gosto de você. Diga que bom ter você na minha vida. Que bom ter você sempre aqui comigo, diariamente. Que bom ter você ao meu lado. O tempo passa, a vida segue e as oportunidades nem sempre voltam. Valorize quem cuida de você. Torce pelas suas conquistas, comemora com você quem permanece ao seu lado até nos dias mais difíceis. Porque o maior arrependimento não costuma ser pelas palavras ditas, mas pelo carinho que deixamos para depois. Então faça um gesto hoje por alguém que está do teu lado. Faça um gesto com amor, com carinho. Seja recíproco. E às vezes, quando a gente deixa para depois, né? Deixamos carinho, deixamos para depois. Esse depois, às vezes, simplesmente não chega. Então, aproveite o agora. Faça agora. Horas 25 minutos. E não podemos deixar de falar, né, Brasil? Ontem estávamos aqui vibrando, aquela alegria. E enfim, a gente continua felizes, mas porém, né, ontem o coração do torcedor brasileiro ficou apertado. É como eu falei ontem, nem todos os dias serão bons, hein? Tudo bem. A seleção lutou, criou oportunidades, mas acabou sendo derrotada pela Noruega. Enfim, não vou nem detalhar aqui, porque não precisa. Aí o grande destaque da partida foi, né? Aí, marcando 2 gols, a equipe norueguês. É? Norueguesa? É isso que fala? É da Noruega. O Brasil ainda desperdiçou alguns pênaltis, primeiro tempo, Neymar, enfim. Cada brasileiro tem ali o direito de ser, né, um técnico, tendo nada de futebol. Mas enfim, foi apertado. Nem sempre o talento e a tradição são suficientes, né, Brasil? Há dias em que a vitória sorri para um lado e cabe a nós aceitar o resultado com respeito, é o que eu falei, com respeito, reconhecer os méritos do adversário e acreditar que novos ciclos sempre chegam. Enfim, brasileiro, não vamos desistir. O sonho do Hexa foi adiado mais uma vez, mas a paixão do brasileiro pelo futebol continua viva. Afinal, perder também faz parte da caminhada de quem também já viveu grandes conquistas, né? Que a derrota, perder, sirva de aprendizado, motivação para que a nossa seleção volte ainda mais forte nos próximos desafios. Enfim, não perca as oportunidades. Porque quem ama futebol sabe, né? Um resultado pode até nos entristecer. Como ontem, ficamos tristes, enfim. Mas jamais apaga a história de uma camisa que já emocionou o mundo inteiro. Nós somos brasileiros. E a gente segue daqui, né? Torcendo pelo nosso Brasil. E sempre vou começar com ela. Boa tarde também.
1: Brasil.
0: Boa tarde pra você, 17:27, Gustavo Lima, retrovisor. Boa tarde, Brasil.
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0: de Camargo e Luciano, pão de mel aqui na melhor rádio educadora Santana, 100,7 FM, sempre presente em seu coração.
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0: Entardecer aqui na melhor, é comigo, né? Com Fabiana Silva, na rádio educadora, 100,7 FM, sempre presente em seu coração. 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Alô, meu amigo Gilson. Toda a equipe do sindicato. Você ouvindo a nossa programação, muito obrigada pelo carinho sempre. Valendo a sua participação, WhatsApp Educadora 779-9907-1007. Vamos a um rápido intervalo comercial, a gente volta daqui a pouquinho com... Atendendo aqui você que está participando do WhatsApp, né, com a gente. E também atendendo os pedidos musicais. Não saia daí, voltarei já já.
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1: Fabiana Silva. 17h55. Voltamos a Entardecer com você nessa tarde maravilhosa de segundona. 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Vamos atender aqui o WhatsApp Educadora 77999071007. Boa tarde, Fabiana, tudo bem? Quero ouvir a música com o Lourenço Lorivaldo. É o Lorival. É Lourenço Lorival. E o Velha Porteira, só pra curtir. Valeu, Fá, boa tarde. Zelena, um abraço super especial, viu, Zelena? Pra você, muito obrigada pelo carinho sempre. Quem mais tá com a gente aqui na programação?
2: Minha amiga Fabiana Silva. Oi. Muito boa tarde, boa, né? Boa, um ótimo final de tarde pra todos, né? Aqui é Zenilton de Lagoa do Mato, né? Fazendo aqui Quilombola Lagoa do Mato, onde significa de até pertencente ao distrito de Maniaçu. Se for possível, Fabiana, você roda pra mim Zé de Camargo e Luciano. Demorou demais. Eu ofereço pra todos que estão na sintonia da educadora. Deus abençoe. Ótima noite.
1: Valeu, Zenilton, meu amigo Kito, lá da comunidade Morros, pedindo música com Val Silva, mandando um alô pra Zé Sarney, lá no Santo Antônio do Tamborim. Um abraço super especial. Muito obrigada pela sua companhia.
3: Tá, Fabiana Silva, que é uma, gostaria de ouvir, é Bruno Marrone, Já Não Sei Mais Nada. Ofereço para todos os meus parentes, Vintenho, Cruzeiro, Araçá e Malhado de Baixo. E meus pais na rua Padre Antônio Vieira. Tô ligadinha, viu, Fabiana?
1: Valeu, lindona. E você sabe de alguma coisa, Marcélia? Eu não sei mais nada, viu, Marcélia? Você mandando pra mim, Marcélia. Você mandando aqui, olha que delícia, você lá de Feira de Santana, mandando essas delícias aí. Gente, não vou nem falar no ar o que é, viu? Não vou nem falar. Alô, Luiz Twister, um abraço super especial, muito obrigada pelo carinho.
4: Cuidado, Morros, pedindo música com Val Silva, mandando...
1: Olha, o povo tá gravando aí, o povo tá gravando, Edson Souza na escuta da programação, valeu, Ed, um abraço super especial. Muito obrigada pelo seu carinho, sempre.
5: Ei, Fá, boa tarde. Aliás, quase boa noite. Ô, Fá, gostaria que você mandasse um alô aqui para mim, para o Sajarê. Gostaria de pedir a você que guardasse essa música para mim, o Camargo Batista, uma boleta azul. E gostaria de oferecer para toda a minha família. E gostaria de oferecer para todas as minhas amigas, meus amigos, a de Maria Soca, de Té. E principalmente para uma pessoa que eu amo muito, que está distante, eu não posso dizer o nome.
1: Eita, menina!
5: Gostaria também de oferecer para você, Jota, e para todos da educadora, principalmente para o Regionismo, viu, Fá? E tudo de bom, uma ótima tarde.
1: Valeu, lindona! Um abraço super especial para você, muito obrigada pelo carinho! 17h58, vamos ouvir aqui, olha, o Bruno Barrone, Já Não Sei Mais Nada.

0: não sei mais nada. É hora de ir embora. Só sei que é hora de ir embora, Brasil. 18 horas pontualmente. A gente volta no Night Music a partir das 19 horas. Boa noite pra você. Vem aí a oração do Ângelus.
1: O anjo do Senhor anunciou a Maria e ela concebeu do Espírito Santo. Ave Maria, cheia de graça, o Senhor é convosco. Bendita sois vós entre as mulheres e bendito é o fruto do vosso ventre, Jesus. Santa Maria, Mãe de Deus, rogai por nós, pecadores, agora e na hora de nossa morte. Amém. Eis aqui a serva do Senhor, faça-se em mim segundo a vossa palavra. Ave Maria, cheia de graça, o Senhor é convosco. Bendita sois vós entre as mulheres, e bendito é o fruto do vosso ventre, Jesus. Santa Maria, Mãe de Deus, rogai por nós, pecadores, agora e na hora de nossa morte. Amém. E o Verbo se fez carne e habitou entre nós. Ave Maria, cheia de graça, o Senhor é convosco. Bendita sois vós entre as mulheres e bendito é o fruto do vosso ventre, Jesus. Santa Maria, Mãe de Deus, rogai por nós, pecadores, agora e na hora de nossa morte. Amém. Rogai por nós, Santa Mãe de Deus, para que sejamos dignos das promessas de Cristo. Oremos. Derramai, ó Deus, a vossa graça em nossos corações, para que, conhecendo pela mensagem do anjo a encarnação do vosso Filho, cheguemos, por sua paixão e cruz, à glória da ressurreição. Por nosso Senhor Jesus Cristo,

0: Creio em Deus Pai Todo-Poderoso, Criador do céu e da terra, e em Jesus Cristo, seu único Filho, nosso Senhor, que foi concebido pelo poder do Espírito Santo, nasceu da Virgem Maria, padeceu sob Pôncio Pilatos, foi crucificado, morto e sepultado, desceu à mansão dos mortos, ressuscitou ao terceiro dia, subiu aos céus, está sentado à direita de Deus Pai Todo-Poderoso, donde há de vir a julgar os vivos e os mortos. Creio no Espírito Santo, na Santa Igreja Católica, na comunhão dos santos, na remissão dos pecados, na ressurreição da carne, na vida eterna. Amém. Pai nosso que estais no céu, santificado seja o vosso nome. Venha a nós o vosso reino, seja feita a vossa vontade, assim na terra como no céu.
1: O pão nosso de cada dia nos dai hoje. Perdoai-nos as nossas ofensas, assim como nós perdoamos a quem nos tem ofendido. E não nos deixeis cair em tentação, mas livrai-nos do mal. Amém.
0: Ave Maria, cheia de graça, o Senhor é convosco. Bendita sois vós entre as mulheres, e bendito é o fruto do vosso ventre, Jesus.
1: Santa Maria, Mãe de Deus, rogai por nós, pecadores, agora e na hora de nossa morte. Amém.
0: Ave Maria, cheia de graça, o Senhor é convosco. Bendita sois vós entre as mulheres, e bendito é o fruto do vosso ventre, Jesus.
1: Santa Maria, Mãe de Deus, rogai por nós, pecadores, agora e na hora de nossa morte. Amém.
0: Ave Maria, cheia de graça, o Senhor é convosco. Bendita sois vós entre as mulheres, e bendito é o fruto do vosso ventre, Jesus.
1: Santa Maria,

0: Pai nosso que estais no céu, santificado seja o vosso nome. Venha a nós o vosso reino, seja feita a vossa vontade, assim na terra como no céu.
1: O pão nosso de cada dia nos dai hoje, perdoai-nos as nossas ofensas, assim como nós perdoamos a quem nos tem ofendido. E não nos deixeis cair em tentação, mas livrai-nos do mal. Amém.
0: Ave Maria, cheia de graça, o Senhor é convosco. Bendita sois vós entre as mulheres, e bendito é o fruto do vosso ventre, Jesus.
1: Santa Maria, Mãe de Deus, rogai por nós, pecadores, agora e na hora de nossa morte. Amém.
0: Ave Maria, cheia de graça, o Senhor é convosco. Bendita sois vós entre as mulheres, e bendito é o fruto do vosso ventre, Jesus.
1: Santa Maria, Mãe de Deus, rogai por nós, pecadores, agora e na hora de nossa morte. Amém.
0: Ave Maria, cheia de graça, o Senhor é convosco. Bendita sois vós entre as mulheres, e bendito é o fruto do vosso ventre, Jesus.
1: Santa Maria, Mãe de Deus, rogai por nós, pecadores, agora e na hora de nossa morte. Amém.
0: Ave Maria, cheia de graça, o Senhor é convosco. Bendita sois vós entre as mulheres, e bendito é o fruto do vosso ventre, Jesus.
1: Santa Maria, Mãe de Deus, rogai por nós, pecadores, agora e na hora de nossa morte. Amém.
0: Ave Maria, cheia de graça, o Senhor é convosco. Bendita sois vós entre as mulheres, e bendito é o fruto do vosso ventre, Jesus.
1: Santa Maria, Mãe de Deus, rogai por nós, pecadores, agora e na hora de nossa morte. Amém.
0: Ave Maria, cheia de graça, o Senhor é convosco. Bendita sois vós entre as mulheres, e bendito é o fruto do vosso ventre, Jesus.
1: Santa Maria, Mãe de Deus, rogai por nós, pecadores, agora e na hora de nossa morte. Amém.
0: Ave Maria, cheia de graça, o Senhor é convosco. Bendita sois vós entre as mulheres, e bendito é o fruto do vosso ventre, Jesus.
1: Santa Maria, Mãe de Deus, rogai por nós, pecadores, agora e na hora de nossa morte. Amém.
0: Ave Maria, cheia de graça, o Senhor é convosco. Bendita sois vós entre as mulheres, e bendito é o fruto do vosso ventre, Jesus.
1: Santa Maria, Mãe de Deus, rogai por nós, pecadores, agora e na hora de nossa morte. Amém.
0: Ave Maria, cheia de graça, o Senhor é convosco. Bendita sois vós entre as mulheres, e bendito é o fruto do vosso ventre, Jesus.
1: Santa Maria, Mãe de Deus, rogai por nós, pecadores, agora e na hora de nossa morte. Amém.
0: Ave Maria, cheia de graça, o Senhor é convosco. Bendita sois vós entre as mulheres, e bendito é o fruto do vosso ventre, Jesus.
1: Santa Maria, Mãe de Deus, rogai por nós, pecadores, agora e na hora de nossa morte. Amém.
0: Glória ao Pai, ao Filho e ao Espírito Santo.
1: Como era no

0: Amém.
1: Ave Maria, cheia de graça, o Senhor é convosco. Bendita sois vós entre as mulheres e bendito é o fruto do vosso ventre, Jesus.
0: Santa Maria, Mãe de Deus, rogai por nós, pecadores, agora e na hora de nossa morte. Amém.
1: Ave Maria, cheia de graça, o Senhor é convosco. Bendita sois vós entre as mulheres e bendito é o fruto do vosso ventre, Jesus.
0: Santa Maria, Mãe de Deus, rogai por nós, pecadores, agora e na hora de nossa morte. Amém.
1: Ave Maria, cheia de graça, o Senhor é convosco. Bendita sois vós entre as mulheres e bendito é o fruto do vosso ventre, Jesus.
0: Santa Maria, Mãe de Deus, rogai por nós, pecadores, agora e na hora de nossa morte. Amém.
1: Ave Maria, cheia de graça, o Senhor é convosco. Bendita sois vós entre as mulheres e bendito é o fruto do vosso ventre, Jesus.
0: Santa Maria, Mãe de Deus, rogai por nós, pecadores, agora e na hora de nossa morte. Amém.
1: Ave Maria, cheia de graça, o Senhor é convosco. Bendita sois vós entre as mulheres e bendito é o fruto do vosso ventre, Jesus.
0: Santa Maria, Mãe de Deus, rogai por nós, pecadores, agora e na hora de nossa morte. Amém.
1: Ave Maria, cheia de graça, o Senhor é convosco. Bendita sois vós entre as mulheres e bendito é o fruto do vosso ventre, Jesus.
0: Santa Maria, Mãe de Deus, rogai por nós, pecadores, agora e na hora de nossa morte. Amém.
1: Ave Maria, cheia de graça, o Senhor é convosco. Bendita sois vós entre as mulheres e bendito é o fruto do vosso ventre, Jesus.
0: Santa Maria, Mãe de Deus, rogai por nós, pecadores, agora e na hora de nossa morte. Amém.
1: Ave Maria, cheia de graça, o Senhor é convosco. Bendita sois vós entre as mulheres e bendito é o fruto do vosso ventre, Jesus.
0: Santa Maria, Mãe de Deus, rogai por nós, pecadores, agora e na hora de nossa morte. Amém.
1: Ave Maria, cheia de graça, o Senhor é convosco. Bendita sois vós entre as mulheres e bendito é o fruto do vosso ventre, Jesus.
0: Santa Maria, Mãe de Deus, rogai por nós, pecadores, agora e na hora de nossa morte. Amém.
1: Ave Maria, cheia de graça, o Senhor é convosco. Bendita sois vós entre as mulheres, e bendito é o fruto do vosso ventre, Jesus.
0: Santa Maria, Mãe de Deus, rogai por nós, pecadores, agora e na hora de nossa morte. Amém.
1: Glória ao Pai, ao Filho e ao Espírito Santo.
0: Como é.

0: Amém. Ave Maria, cheia de graça, o Senhor é convosco. Bendita sois vós entre as mulheres, e bendito é o fruto do vosso ventre, Jesus.
1: Santa Maria, Mãe de Deus,

0: rogai por nós, pecadores, agora e na hora de nossa morte. Amém.
1: Ave Maria, cheia de graça, o Senhor é convosco. Bendita sois vós entre as mulheres, e bendito é o fruto do vosso ventre, Jesus.
0: Santa Maria, Mãe de Deus, rogai por nós, pecadores, agora e na hora de nossa morte. Amém.
1: Ave Maria, cheia de graça, o Senhor é convosco. Bendita sois vós entre as mulheres, e bendito é o fruto do vosso ventre, Jesus.
0: Santa Maria, Mãe de Deus, rogai por nós, pecadores, agora e na hora de nossa morte. Amém.
1: Ave Maria, cheia de graça, o Senhor é convosco. Bendita sois vós entre as mulheres, e bendito é o fruto do vosso ventre, Jesus.
0: Santa Maria, Mãe de Deus, rogai por nós, pecadores, agora e na hora de nossa morte. Amém.
1: Ave Maria, cheia de graça, o Senhor é convosco. Bendita sois vós entre as mulheres, e bendito é o fruto do vosso ventre, Jesus.
0: Santa Maria, Mãe de Deus, rogai por nós, pecadores, agora e na hora de nossa morte. Amém.
1: Ave Maria, cheia de graça, o Senhor é convosco. Bendita sois vós entre as mulheres, e bendito é o fruto do vosso ventre, Jesus.
0: Santa Maria, Mãe de Deus, rogai por nós, pecadores, agora e na hora de nossa morte. Amém.
1: Ave Maria, cheia de graça, o Senhor é convosco. Bendita sois vós entre as mulheres, e bendito é o fruto do vosso ventre, Jesus.
0: Santa Maria, Mãe de Deus, rogai por nós, pecadores, agora e na hora de nossa morte. Amém.
1: Ave Maria, cheia de graça, o Senhor é convosco. Bendita sois vós entre as mulheres, e bendito é o fruto do vosso ventre, Jesus.
0: Santa Maria, Mãe de Deus, rogai por nós, pecadores, agora e na hora de nossa morte. Amém.
1: Ave Maria, cheia de graça, o Senhor é convosco. Bendita sois vós entre as mulheres, e bendito é o fruto do vosso ventre, Jesus.
0: Santa Maria, Mãe de Deus, rogai por nós, pecadores, agora e na hora de nossa morte. Amém.
1: Ave Maria, cheia de graça, o Senhor é convosco. Bendita sois vós entre as mulheres, e bendito é o fruto do vosso ventre, Jesus.
0: Santa Maria, Mãe de Deus, rogai por nós, pecadores, agora e na hora de nossa morte. Amém.
1: Glória ao Pai, ao Filho e ao Espírito Santo.
0: Como era

0: nosso mal. Amém.
1: Ave Maria, cheia de graça, o Senhor é convosco. Bendita sois vós entre as mulheres, e bendito é o fruto do vosso ventre, Jesus.
0: Santa Maria, Mãe de Deus, rogai por nós, pecadores, agora e na hora de nossa morte. Amém.
1: Ave Maria, cheia de graça, o Senhor é convosco. Bendita sois vós entre as mulheres, e bendito é o fruto do vosso ventre, Jesus.
0: Santa Maria, Mãe de Deus, rogai por nós, pecadores, agora e na hora de nossa morte. Amém.
1: Ave Maria, cheia de graça, o Senhor é convosco. Bendita sois vós entre as mulheres, e bendito é o fruto do vosso ventre, Jesus.
0: Santa Maria, Mãe de Deus, rogai por nós, pecadores, agora e na hora de nossa morte. Amém.
1: Ave Maria, cheia de graça, o Senhor é convosco. Bendita sois vós entre as mulheres, e bendito é o fruto do vosso ventre, Jesus.
0: Santa Maria, Mãe de Deus, rogai por nós, pecadores, agora e na hora de nossa morte. Amém.
1: Ave Maria, cheia de graça, o Senhor é convosco. Bendita sois vós entre as mulheres, e bendito é o fruto do vosso ventre, Jesus.
0: Santa Maria, Mãe de Deus, rogai por nós, pecadores, agora e na hora de nossa morte. Amém.
1: Ave Maria, cheia de graça, o Senhor é convosco. Bendita sois vós entre as mulheres, e bendito é o fruto do vosso ventre, Jesus.
0: Santa Maria, Mãe de Deus, rogai por nós, pecadores, agora e na hora de nossa morte. Amém.
1: Ave Maria, cheia de graça, o Senhor é convosco. Bendita sois vós entre as mulheres, e bendito é o fruto do vosso ventre, Jesus.
0: Santa Maria, Mãe de Deus, rogai por nós, pecadores, agora e na hora de nossa morte. Amém.
1: Ave Maria, cheia de graça, o Senhor é convosco. Bendita sois vós entre as mulheres, e bendito é o fruto do vosso ventre, Jesus.
0: Santa Maria, Mãe de Deus, rogai por nós, pecadores, agora e na hora de nossa morte. Amém.
1: Ave Maria, cheia de graça, o Senhor é convosco. Bendita sois vós entre as mulheres, e bendito é o fruto do vosso ventre, Jesus.
0: Santa Maria, Mãe de Deus, rogai por nós, pecadores, agora e na hora de nossa morte. Amém.
1: Ave Maria, cheia de graça, o Senhor é convosco. Bendita sois vós entre as mulheres, e bendito é o fruto do vosso ventre, Jesus.
0: Santa Maria, Mãe de Deus, rogai por nós, pecadores, agora e na hora de nossa morte. Amém.
1: Glória ao Pai, ao Filho e ao Espírito Santo,
0: como era

0: livrai-nos do mal. Amém.
1: Ave Maria, cheia de graça, o Senhor é convosco. Bendita sois vós entre as mulheres e bendito é o fruto do vosso ventre, Jesus.
0: Santa Maria, Mãe de Deus, rogai por nós, pecadores, agora e na hora de nossa morte. Amém.
1: Ave Maria, cheia de graça, o Senhor é convosco. Bendita sois vós entre as mulheres e bendito é o fruto do vosso ventre, Jesus.
0: Santa Maria, Mãe de Deus, rogai por nós, pecadores, agora e na hora de nossa morte. Amém.
1: Ave Maria, cheia de graça, o Senhor é convosco. Bendita sois vós entre as mulheres e bendito é o fruto do vosso ventre, Jesus.
0: Santa Maria, Mãe de Deus, rogai por nós, pecadores, agora e na hora de nossa morte. Amém.
1: Ave Maria, cheia de graça, o Senhor é convosco. Bendita sois vós entre as mulheres e bendito é o fruto do vosso ventre, Jesus.
0: Santa Maria, Mãe de Deus, rogai por nós, pecadores, agora e na hora de nossa morte. Amém.
1: Ave Maria, cheia de graça, o Senhor é convosco. Bendita sois vós entre as mulheres e bendito é o fruto do vosso ventre, Jesus.
0: Santa Maria, Mãe de Deus, rogai por nós, pecadores, agora e na hora de nossa morte. Amém.
1: Ave Maria, cheia de graça, o Senhor é convosco. Bendita sois vós entre as mulheres, e bendito é o fruto do vosso ventre, Jesus.
0: Santa Maria, Mãe de Deus, rogai por nós, pecadores, agora e na hora de nossa morte. Amém.
1: Ave Maria, cheia de graça, o Senhor é convosco. Bendita sois vós entre as mulheres, e bendito é o fruto do vosso ventre, Jesus.
0: Santa Maria, Mãe de Deus, rogai por nós, pecadores, agora e na hora de nossa morte. Amém.
1: Ave Maria, cheia de graça, o Senhor é convosco. Bendita sois vós entre as mulheres, e bendito é o fruto do vosso ventre, Jesus.
0: Santa Maria, Mãe de Deus, rogai por nós, pecadores, agora e na hora de nossa morte. Amém.
1: Ave Maria, cheia de graça, o Senhor é convosco. Bendita sois vós entre as mulheres, e bendito é o fruto do vosso ventre, Jesus.
0: Santa Maria, Mãe de Deus, rogai por nós, pecadores, agora e na hora de nossa morte. Amém.
1: Ave Maria, cheia de graça, o Senhor é convosco. Bendita sois vós entre as mulheres, e bendito é o fruto do vosso ventre, Jesus.
0: Santa

Olá, meu caríssimo amigo ouvinte, minha caríssima amiga ouvinte da Rádio Educadora Senhora Santana de Caetité. Com muito prazer e alegria que estamos começando mais uma edição do programa Fé e Vida, aqui na apresentação do Padre Joãozinho Baiano. Rezemos a oração do dia. Ó Deus, que pela humilhação do vosso Filho, reerguestes o mundo decaído. Enchei os vossos filhos e filhas da santa alegria e dai aos que libertastes da escravidão do pecado o gozo das alegrias eternas. Por nosso Senhor Jesus Cristo, vosso Filho, que é Deus e convosco vive e reina na unidade do Espírito Santo por todos os séculos dos séculos. Amém. Vamos ouvir a música do Padre Joãozinho Baiano, Vamos Celebrar. E na sequência, o Santo Evangelho do Dia.

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1: E o Evangelho de hoje é segundo São Mateus, capítulo 9, versículos 18 ao 26. Proclamação do Evangelho de Jesus Cristo segundo São Mateus. Glória a vós, Senhor. Enquanto Jesus estava falando, um chefe aproximou-se, inclinou-se profundamente diante dele e disse: Minha filha acaba de morrer, mas vem, impõe a tua mão sobre ela e ela viverá. Jesus levantou-se e o seguiu, junto com seus discípulos. Nisto, uma mulher que sofria de hemorragia há 12 anos veio por trás dele e tocou a barra do seu manto. Ela pensava consigo: Se eu conseguir ao menos tocar o manto dele, ficarei curada. Jesus voltou-se e, ao vê-la, disse: Coragem, filha, a tua fé te salvou. E a mulher ficou curada a partir daquele instante. Chegando à casa do chefe, Jesus viu os tocadores de flauta e a multidão alvoroçada e disse: Retirai-vos, porque a menina não morreu, mas está dormindo. E começaram a caçoar dele. Quando a multidão foi afastada, Jesus entrou, tomou a menina pela mão e ela se levantou. Essa notícia espalhou-se por toda aquela região. Palavra da salvação. Glória a vós, Senhor.
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1: Jesus se coloca a caminho com os pecadores, com os enfermos. Jesus atende ao pedido do chefe da sinagoga e vai à sua casa. Durante a caminhada, no meio da multidão, encontra-se também uma senhora que há 12 anos sofria com uma hemorragia, uma doença terrível. E ela pensa consigo mesma de ao menos tocar no manto de Jesus para ficar curada. E isso acontece. Jesus faz questão de parar e dizer para ela: Filha, tua fé te salvou. Mais do que uma cura, tem a grande importância a salvação. E por conta da fé daquela mulher, ela recebe de Jesus esta palavra: Tua fé te salvou. Imediatamente ela fica curada, mas recebe uma palavra ainda mais forte, mais poderosa do que a própria cura, que é a palavra de salvação. E Jesus continua o caminho até a casa do chefe e lá encontra a multidão alvoroçada, encontra o desespero. Ele pede calma, paciência e diz que a menina não morreu, que apenas está dormindo. Começaram a caçoar dele. Veja que muita gente caçoa da verdade, caçoa daqueles que fazem o bem, daqueles que querem fazer algo diferente, daqueles que querem salvar a vida. Jesus chega para salvar a vida. Ele é caçoado por muita gente que está por ali, mas ele pega na mão da menina, ela se levanta e começa a andar. A vida é devolvida, porque Deus é Deus da vida. Deus faz maravilhas entre o seu povo. Os mortos voltam a viver. Aos vivos ele dá esperança e aos que choram traz a paz. E fica para nós este convite de Jesus, todos nós cristãos, que possamos levar o amor de Jesus aonde quer que a gente vá, fazendo brilhar a luz de Deus no meio da humanidade, fazendo as pessoas se alimentar a esperança de viver, voltar a sorrir, a se sentirem feliz no dia a dia. Que assim seja. Amém. E agora mais uma música do Padre Joãozinho Baiano. Eu quero oferecer para todas as nossas comunidades, o nosso povo que sempre está nos ouvindo, todos aqueles e aquelas que estendem a mão para ajudar o próximo, para ajudar o outro, pensando na caridade. Então, a você, ouvinte, esta música do Padre Joãozinho Baiano, Messe do Senhor.

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1: E a lição de vida que trago neste momento é de um autor desconhecido e tem como título A Verdadeira Riqueza. Um navio transportava passageiros ricos que estavam mudando de cidade. Cada um levava uma bagagem enorme, baús cheios de tesouros para se estabelecer em outro lugar. Entre eles, porém, havia um passageiro pobre com uma bagagem mínima, só uma sacola com algumas mudas de roupas e alguns livros. Os ricos viajantes começaram a caçoar dele. Riam quando lhe perguntavam onde estava seu patrimônio. O navio naufragou e todas as bagagens se perderam. Os náufragos foram recolhidos pelo povo de uma cidade litorânea. Agora cada um tinha que recomeçar a vida sem nada, num lugar estranho. Seria um desastre, mas não para todos. O viajante de pouca bagagem falava o idioma local e muitos outros. Começou a dar aulas para o povo da cidade e, com outras habilidades profissionais e muita sabedoria, até ajudou a sustentar os outros náufragos que tinham perdido seus tesouros. Foi aí que aquelas pessoas perceberam que nem todo tipo de riqueza se guarda em cofre e está sujeita a perdas por tempestade ou por roubo. A riqueza mais importante é a sabedoria que Deus nos deu, a inteligência, a capacidade de amar, de cuidar da vida, de cuidar do outro, os dons que temos dentro da gente que não podem ser corroídos, não podem ser perdidos, nem no alto mar e nem pelas traças ou pela ferrugem, e nem o ladrão pôde roubar, como o próprio Jesus já havia dito numa passagem bíblica. E para finalizar o nosso programa Fé e Vida, gostaria de rezar neste momento uma oração por todas as famílias, por sua família, por nossas famílias. Senhor, meu Deus, Pai Celestial, venho à Tua presença pedir pelas famílias. Derrama Teu amor nos corações dos filhos, para amar e honrar seus pais. Coloque compreensão no coração dos pais, para aceitar as diferenças próprias da geração dos seus filhos e os ajudar a encontrar os seus caminhos. Promova o companheirismo entre irmãos e irmãs, para partilhar os bons e maus momentos e fortalecerem os laços da verdadeira convivência. Desperta, Senhor, nos corações dos esposos o respeito e o cuidado pelas esposas, além de fortalecer o desejo de tê-las sempre como alvo de sua felicidade. Conceda, Senhor, às esposas o firme propósito de transformarem seus lares em abrigo seguro, lugar de alegria e de vida. Que saibam apreciar a cada dia, ao lado de seus esposos, como uma oportunidade de reafirmar essa união cada vez mais. Abençoa, Senhor, da primeira até gerações futuras, com saúde, paz e felicidade. Restaura as famílias como um farol de luz do amor puro e real a conduzir a humanidade. Que as famílias continuem a ser a fonte segura dos valores eternais que moldarão um ser humano equilibrado e feliz. Obrigado, Senhor, pela família que me concedeste. Obrigado por nossas famílias. Tudo isso nós vos pedimos, ó Pai, por Jesus Cristo, vosso Filho, que convosco vive e reina na unidade do Espírito Santo. Amém. E assim chegamos ao fim de mais uma edição do nosso programa Fé e Vida. Eu volto na próxima segunda, se Deus quiser. Espero você no mesmo horário. Um grande abraço, que Deus te abençoe e abençoe toda a sua família. Tchau, tchau.

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1: 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Boa noite pra você, 19 horas 12 minutos. Boa noite, você ouvindo a nossa programação educadora, Educadora Santana, 100,7 FM, sempre presente em seu coração. Cheguei, voltei, hein, Brasil? Começando agora no seu rádio, Night Music, o programa da noite aqui na melhor rádio do Sudoeste Baiano. A você ouvindo a nossa programação, onde quer que você esteja. Seja pela sintonia 100,7 FM ou você que nos ouve em qualquer lugar do mundo. O aplicativo Educadora Santana, boa noite pra você. Noite maravilhosa nessa segunda-feira. Segundona, abençoada, maravilhosa. Já agradeceu a Deus hoje? Ainda não? Eita, dá tempo ainda, hein? É, se você não agradeceu durante o dia, agora à noite, agradeça a Deus. Afá, não tive um dia bom? Agradeça. Agradeça por aquilo que você conseguiu. Amanhã, que Deus nos dê mais uma oportunidade. Hoje, dia 6 de julho de 2026. Que Jesus nos abençoe. A noite chegou trazendo consigo um convite especial. Eita, Fabiana, você sempre falando, desacelere, mas é porque o mundo está acelerado e você precisa respirar. Então, desacelere, respirar fundo, agradecer por mais um dia vivido, independentemente de como foi sua segunda-feira. É segunda-feira, né, Brasil? Na segunda, a gente está reiniciando, começando. Na terça a gente já está ali na programação, mas na segunda é segunda-feira. Então, independentemente de como foi a sua segunda-feira, esse é um momento de deixar para trás o peso que passou e abrir um espaço para a esperança. A vida, ela nos ensina que nem todos os dias serão perfeitos, mas todos eles carregam uma oportunidade de aprender, crescer e recomeçar. Cada desafio enfrentado hoje fortaleceu quem você está se tornando amanhã. É. Que esta noite seja de paz, que paz para o seu coração, de serenidade para os seus pensamentos e de fé para os seus sonhos. Nunca subestime o poder de um novo começo. Às vezes, é no silêncio da noite que paramos. Tá aí a palavra. Desaceleramos. Respiramos. Colocamos a nossa cabeça ali sobre o nosso travesseiro. E ali encontramos força que procuramos durante o dia. Então, acomode-se, aumente o volume do seu som e permita que a boa música faça companhia a você nesta noite. Que cada canção possa despertar em você boas lembranças, renove a esperança e leve uma mensagem de carinho até o seu coração. Ele merece conforto. Ele merece tirar todo esse peso que está aí, essa angústia. Quando os momentos difíceis chegarem, respire e fale assim consigo mesmo. Eu mereço o melhor. Eu mereço ser feliz. Acalme, coração. Você merece ser feliz. Está começando mais uma edição do Night Music, feita com carinho para iluminar sua noite. Que ela seja leve. Que ela seja leve, especial e repleta de boas energias. Então vamos juntos. Espero a sua participação. WhatsApp Educadora 779-9907-1007. Mande a sua mensagem de onde você está nos ouvindo. Tem aniversariante aí hoje? Conte pra nós. Estaremos aqui com certeza naquele entusiasmo, alegria, levando pra você aquele parabéns especial. Tem aniversariante aí hoje, dia 6 de julho? Conte pra nós. Jesus possa abençoar a nossa noite. 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

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Night Music está no ar pra você. Seja o que for que você esteja passando, peça a Jesus para te curar. É a música que vamos ouvir agora. Salete Ferreira. Jesus quer te curar. Boa noite, Brasil.

0: felicidade imensa participar com vocês. Obrigado pelo carinho. Obrigado pelo convite.
1: Cara. Prazer demais, dá um abraço.
0: Que música legal. Apaixonada, obrigado. Que música parabéns, linda, rapaz.
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1: 19:29. Bom demais, hein? Night Music na programação Educadora. Rádio Educadora Santana.

Um beijão lá para o pessoal lá da Gráfica Imprensa. Alô, Divan! Boa noite! Oi, Solange! Manda beijos para Cássia também, né, Cássia? Um abraço super especial. 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Quem tá com a gente na programação educadora, participando aqui no Night Music? Essa sua música, mande o seu alô, seu recadinho pra quem você quiser, te atendo com muito carinho. Olha que noite gostosa, hein, Brasil? As luzes da cidade acesa. Eita, vou tocar essa, hein? Alô, Marcélia, lá em Feira de Santana. Alô, Luiz Twister. Alô, Léo.

0: gente, quem tá com a gente aqui pelo WhatsApp 77999071007, boa noite.
1: Oi, Jota, tudo bem, meu amigo? Tudo bem com você?
0: Não é Jota, não, é Fá.
1: Aqui quem fala é Dalci Maria de Carinhanha, Bahia. Faz um favor pra mim. Toca me deu aí, minha vida. Eu vou oferecer pra você, pra Marlene, pra Luiz Alberto, pra Amanda... É, pra Maria Rosa de Jesus, pra Érica Sebastião, Antônio, Dona Senhora, todos do Tanquinho, pra Maniaçu, todos de Maniaçu, pra Doinha, pra minha amiga Dete na Cachoeirinha.
0: Olha a Dete aí, ó.
1: Pra...

0: Fica todos com Deus, vocês estão com ele.
1: Essa é animada, hein, Jota?
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1: Jota tá em casa, viu, minha linda? Jota tá em casa, descansando. Férias tá acabando, viu, Jota? Eita, hoje é dia 6, ainda tem uns dias ainda. Dá tempo de descansar mais um pouco. Jota tá em casa descansando. Alô, Houston. Alô, meu filho. Um abraço por esse especial, ouvindo a nossa programação. Oi, Fá, estou aqui trabalhando, ouvindo o seu programa. Você merece muito um programa todo dia. Amém. Hashtag Daniel. Hashtag um programa todos os dias pra Fabiana Silva. Coloca aí, ó, bem leve, Fá. Tranquilo o seu programa. Gostando muito. Obrigada, viu, lindona? Deixa eu ver aqui quem tá falando aqui. Quem tá falando aqui? Oi, deixa eu ver quem mandou aqui. A Laiane Cristina. Ô, Laiane Cristina, está ouvindo a gente de onde, minha linda? Onde você está ouvindo a nossa programação? Oi, Fabiana, boa noite. A Enedina da Fazenda Mata. Oi, Enedina, boa noite.

0: você. Ufa! Aqui na região de Pajéu dos Ventos, faz. Tô ligadinha. Fique com Deus, amiga. Valeu, lindona. Obrigada pelo seu carinho.
1: Boa noite, Fabiana. Eu sou Cris dos Mu. Roda a música aí. Segundo Casa Nova. Você manda alô, Padre Jó, no Baixo Antônio. Em Caquité.
0: Valeu, meu amigo Kito, da comunidade Morros, ouvindo a nossa programação.
2: Muito boa noite, Fabiana, todos ouvindo a 100,7. Aqui é João Bonfim da Lagoa Dentro, da Monarcona. Tem como passar para nós aí, André Andrade, Pássaro Seninho. Boa noite, obrigado.
0: Valeu, amigão, boa noite, Pássaro Seninho. 19h34. Um abraço super especial para toda essa gente maravilhosa, ouvindo a nossa programação, participando com a gente. Olha mais gente chegando aí, ó.
3: Boa noite, Fabiana, tudo bem? É Cláudio de Tempinho de Aloeira. Gostaria de mandar um alô para Jairo da Mega Terra, o vereador, e Jaquel, a irmã dele. É, boa noite, tudo bem, lindona? Eu gosto muito de você. Educadora FM, presente em nossos corações.
0: Valeu, meu amor. Boa noite, eu também amo você.
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0: 19h35 aqui na programação Educadora. Quem mais está com a gente? Boa noite.
5: Fabiana, boa noite. Tudo bom? Aqui é Zenilton de Lagoa do Mato, município de Caetité. Eu pedi a Zé de Camargo e Luciana aquela hora lá no Entardecer do Sertão, não deu tempo de tocar. É, a música é... Demorou demais. Ofereço para todos que estão na sintonia e todos que estão ligados na Educadora. Valeu, ótima noite.
0: Já está na programação, viu, meu amigo? Um abraço para toda essa gente maravilhosa. Lagoa do Mato, um abraço. Boa noite, Fá, que é Laila de Cachoeirinha. Mande um alô para minha irmã Laís e para minha mãe Edna e meu pai João. João do Artesanato, né, João? Um abraço super especial. Gostaria de ouvir música Vivendo a Existir. E aí, hein? Na voz de Sérgio Silva. Obrigada, Fá. Tenha uma semana abençoada. Eu que agradeço, lindona. Desejo a você, toda a sua família, meu amigo João do Artesanato. Pense no homem artista.

0: Por falar em artesanatos, quero mandar um abraço super especial aqui pro meu amigão, Tiel. Arte, arte do mato, não é isso? Meu amigo Tiel, gente, ele faz uns trabalhos maravilhosos. Pense aí, gente. Eu amo os trabalhos dele. E ele sempre fica ali, ó, na feira, né? Pertinho ali, dessa vez. Ali é em esquina com a Rui Barbosa, descendo ali pra Rui Barbosa. Ele fica sempre ali com os artesanatos maravilhosos. Tiel, parabéns pelo seu talento, viu? Admiro muito a pessoa que és e também o seu trabalho. Um abraço pra você, pra sua esposa, pra toda a sua família. E sucesso, viu, amigo? Sucesso! Fala, Deminha!
1: Diga aí que valeu, Fá. Dema Teixeira do TikTok. Gostaria de pedir uma música com Júnior Viana, Não Me Julgue. E ofereço pra Edilson, pra Jô, pra Turma dos Playboy, pra Luca do Forró, pra Encanto Cigano, pra Valtecra, pra Genilson Lopes, pra todos que estamos aí na nativa, esses cantores que tá daqui da região, que eu não vou lembrar o nome de todo mundo. Vai, um abraço de Dema Teixeira. Passa essa música aí de Junho Viana, Não Me Julgue. Valeu, Fá, fica com Deus, tenha uma ótima noite. Um abraço.
0: Valeu, Deminha. Dema Teixeira, TikTok. Vai lá, gente, vai lá. Vai curtir nosso amigo Dema Teixeira, ele que está sempre nos eventos, gravando aí. Ele falou dos artistas caetetenses e de toda a região. E o Dema, ele está gravando, sempre postando vídeos, né, dos eventos lá no TikTok. É você que quer acompanhar, você que gosta de eventos, shows, festas, vai lá, dá moral pro nosso amigo Dema Teixeira, TikTok. Eu apareço por lá, né, Dema? Eu também estarei por lá, tem vídeo meu lá. É, eu apareço lá, já vi. É sucesso, aparece lá no TikTok, o Dema Teixeira. 19h38.
2: Oi, Fá, boa noite, minha querida, tudo bem?
0: Boa noite.
2: Aqui é Zene de Santo Antônio. Eu gostaria de ouvir uma música, na verdade, um hino, né, de Senhora Santana. Eu falei isso pra você, pra meu esposo Marcílio, pra todos que estiverem na escuta do seu programa. Adoro seu programa, maravilhoso, Fá. Você é fantástica, maravilhosa, Lisa.
0: Beijo. Beijo, lindona. Eu que agradeço a sua participação aqui no Night Music.
3: Boa noite, Fá. Roda pra mim, fala a música do Amado Batista. Eu tô ouvindo seu programa aqui agora.
0: Ô, mamasa.
3: Tomando um banhozinho. Boa noite, Fá. Roda pra mim, uma música do Fá de Amado Batista. Também pra curtir. Para todos vocês da rádio. Tô ouvindo seu programa aqui agora. Manda minha música, viu? Porque ontem eu pedi minha música, você não rodou, não, viu?
0: Eita, Marcos!
3: Eu pedi, você não rodou, não. Eu fiquei olhando.
0: Vou rodar a música, senão eu não deixo entrar em casa hoje. Eu falo assim, só vai entrar depois que voltar na rádio e tocar minha música.

0: Cochés. WS, Wesley Safadão, aqui na programação educadora. Boa noite pra você, o Night Music.
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1: 20 horas pontualmente, Zezé de Camargo e Luciano. Demorou demais, que blocaço, hein, Brasil? Ana Carolina também passou por aqui, Agora ou Nunca. E Leandro e Leonardo, alô Marcele, alô Feira de Santana. Eles cantaram pra gente aqui, ó, As Luzes da Cidade Acesa. E como estão, hein, Brasil? Linda! E a visão que a gente tem aqui, ó, uma paisagem maravilhosa, diretamente do Estúdio 1, Educadora. WS passou por aqui cantando os quatro Semanas de Amor, Não Me Julgue e Jeito do Mato. 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
0: Fabiana Silva. 20h02. Vamos faturar? A gente volta daqui a pouquinho.
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1: 20h18. Tuda Matos, paciência. Voltamos ao som do Sérgio Silva. Vivendo ou existindo? E aí, você tá vivendo ou existindo, hein, Brasil? É. Se liga aí, né? Foi a pedida da nossa querida Laisla, lá em Cachoeirinha. Um abraço por especial. Boa noite pra você ouvindo a nossa programação Night Music, aqui na programação educadora. Night Music, Beijo pra você ouvindo a nossa rádio educadora. 100,7 FM, sempre presente em seu coração.

0: você em Guanambi, ouvindo a nossa programação educadora, cidade vizinha. Um abraço para especial pro nosso querido Fernando Mendes. Deixa eu ver. Boa noite, Fabiana. Desejo que sua noite seja de muita paz, fé e prosperidade. É o Jorge Almeida, bem que eu vi, hein? Lá no bairro Alvorada, em Guanambi. Ele pedindo música, prece ao vento do Fernando Mendes. É isso aí, papá. Ei, Jorge, um abraço pra você, meu querido. Muito obrigada pela sua audiência, participação. Quem mais tá com a gente? Educadora Santana, 100,7 FM, sempre presente em seu coração. Beijo, beijo pra você.
1: Ah, boa noite, tudo bom?
0: Tudo bem.
1: Que programa, show de bola, hein? As músicas maravilhosas.
0: Que amor.
1: Abraço, Branca, Santo Antônio, IBSC.
0: Alô, IBSC! Um abraço pra especial pra você ouvindo a nossa programação. Muito obrigada pelo carinho. É o Night Music.
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0: Alô, Léo! E aí, Léo, tudo bem? Como é que é, Léo? Léo já me

educadora, olha. Julgue não, não me julgue. É, me beija, não me julgue. Se é sucesso, a gente toca aqui na melhor. 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Zé Vaqueiro na programação, não me julgue.

0: horas 30 minutos. Night Music aqui na programação Educadora. Bom demais pra você. Boa noite.
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0: Valendo a sua participação, WhatsApp Educadora 77999071007. Boa noite pra você.
3: Boa noite, Fá. Eu quero ouvir uma música. De Zezé de Camargo e Luciano.
0: Qual, mulher? Diga
3: qualquer
0: pra mim.
3: Qualquer uma.
0: Ah, pronto.
3: Eu ofereço para todos que estão na escuta do programa. Um abraço, Fá. Tchau, aqui é Cássia.
0: Valeu, Cássia, lindona!

Cássia, vou tocar essa aqui, ó. Aliás, vou tocar duas. Do Zezé de Camargo e Luciano. Não vai arrebentar os corações mesmo. Telefone mudo e ainda ontem chorei de saudade. Chama!

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1: 20 horas 38 minutos. Boa noite pra você ouvindo nossa programação. Que modão, chamada. Que modões, né, no caso? Porque a gente tocou duas, né? Tocamos.

0: 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Alô, Ismael. Manda beijos, manda abraço aí, ó. Luiz, lá do Ovidio Teixeira, ouvindo a nossa programação, mandando aí um alô para a namorada Sônia, em Contendas. Oi, Sônia. O Luiz mandando um abraço pra você aí, ó. Um beijo especial. Manda um alô para o Zé Alves, lá de Aroeiras, comunidade Aroeiras. Um abraço super especial. Vou falar em Aroeiras, quero mandar um abraço aqui pra ela. Alô, Fabiane! Fabiane Santos, lindona! Um abraço pra você e toda a sua família. 20 horas 39 minutos. E olha, essa cidade tá cheia de paparazzi, viu? Tá cheia. Por onde eu passo, tá aí, mandando vídeo, né? Nem falo quem é.
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0: 20h39, Brasil. Vamos a um break comercial. A gente volta daqui a pouquinho. Não saia daí.
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3: 20 horas e 39 minutos.
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1: 20h46, voltamos! Night Music aqui na programação educadora. Voltamos ao som de Mari Fernandes, Palavras de Perdão. Já pensou, hein? Você colocar todo o seu sentimento ali nas palavras e depois, eita, não foi pra pessoa, mas se fosse pra mim, estava perdoado, viu? É desse jeito.

Cida Gesso, hein? Oi, Cida, tudo bem? Um abraço para especial. Ouvindo a nossa programação educadora lá no Santo Antônio também, um abraço super especial para você. Alô, você no Alto Buenos Aires, um abraço super especial. Alô, você no Ovidio Teixeira, um abraço para você, muito obrigada pelo carinho sempre. A você no Pedro Cruz, também ouve a nossa programação, está ouvindo a nossa programação lá no Frisco Viana. Um beijo super especial.

0: 20h57, ao som de Natanzinho. 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
0: É hora de ir embora, Brasil! Agradecendo a Deus por mais esse dia maravilhoso, juntamente com você, aqui na programação educadora. Desejo a você que sua noite seja maravilhosa, seja uma noite de descanso. E mais uma segunda-feira chegando ao fim. Talvez ela tenha sido... ou não tenha sido, né? Exatamente como você imaginou. Ou talvez tenha sido cheia de desafios. Mas independentemente de como foi o seu dia, lembre-se, você venceu mais uma etapa. Nem sempre a vida anda no nosso tempo. Há dias em que tudo parece pesado. As respostas não chegam e os sonhos parecem distantes. Falar mais alto, vem o desânimo. Mas eu digo a você, não desista. Sabe por quê? Se hoje foi difícil, não é motivo. Grandes histórias são construídas com coragem, paciência e perseverança. Seja perseverante. Falei aqui pra você ontem, continuo falando, seja perseverante. Nem todos os dias estamos bem e tudo bem. Cada amanhecer traz uma nova oportunidade. Uma oportunidade para recomeçar, aprender a fazer diferente. E nessa noite, ao deitar aí no seu travesseiro, encostar sua cabeça, descanse. Desacelere. Eu desejo que a sua noite seja tranquila, que o seu sono renove as suas forças. E que terça-feira, amanhã chegando, chegue trazendo novas oportunidades, boas notícias e motivos para sorrir. Durma bem, cuide de quem ama. Lembra da mensagem lá do entardecer? Dê valor às pessoas que estão ao seu lado, enquanto elas estão aí ao seu lado.